21h06, saia de Mota Fora da Lei, passou BG's Tragedy e abrimos com Alphaville, Song Like a Melody, aqui na programação KTV.

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6: 21 horas, 11 minutos. Tudo bem com você? Uma boa noite. Seja muito bem-vindo. Essa é a KTV. Cascavel, nesse momento, com 22 graus. Foz do Iguaçu, com 27,2. E Toledo, com 24,2. Olha, Cascavel registrou 47 mortes no trânsito entre o início desse ano até essa quarta-feira, dia 7. Isso, conforme o levantamento apresentado pela Transitar. São, no total, 25 vítimas no perímetro urbano, 22 em rodovias que cortam o município. Os dados mostram principalmente o avanço das mortes dentro da cidade. Em todo o ano de 2025, o levantamento contabilizou 39 vítimas, sendo 13 no período urbano e outras 26 em rodovias. Isso significa que antes da metade do ano, né, aqui também metade do mês de outubro, o número de mortes chegou a mais de 13, no total de 25, na comparação do ano anterior. O aumento, então, representa 92%. Nas rodovias, o movimento foi contrário. Foram 26 durante 2025 e 22 até o dia 7, agora, hoje, portanto, desse mês de outubro. A vítima mais recente no perímetro urbano foi Luzia Soares dos Reis, de 74 anos, que morreu a ser atropelada na rua Glauber Rocha, no Floresta. Né? Glauber Rocha, no Floresta. Ela chegou a ser reanimada pelos socorristas, porém, não resistiu aos ferimentos, teve uma parada cardiorrespiratória. Ainda assim, foi encaminhada a estado grave até o Hospital Universitário, porém, não resistiu e acabou tendo aí a sua morte registrada antes mesmo de dar entrada no hospital. Está aí dado preocupante que a Transitar passa para a população aqui de Cascavel.
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6: Sempre muito bem informado aqui na KTV. Muito boa noite a você, Sérgio Oliveira, vai te fazendo companhia então até uma da manhã com muita música e, é claro, a informação que você precisa ficar sabendo aqui, ó.
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6: David Bowie.

21h34 aqui na KTV John Baez, a música Oh Happy Day. Ego Trip passou por aqui com Kamikaze. Também teve Rádio Táxi Viagem ao Fundo do Ego. Abrimos com Foreigner, I Want Girl Like You, na programação KTV.

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19: KTV FM. 21h37,
20: muito boa noite, seja bem-vindo. Vamos juntos com muita música, com muita informação. Cascavel, nesse momento, 21,8 graus. Nós estamos aí também com a temperatura em 27,2 em Foz do Iguaçu.
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20: Lindsay Buggan, Trouble.

0: Tá aí, sucesso com Cláudio Zoli, Cada Um é Cada Um. Cher Believe passou também por aqui na programação KTV. Que ligado, sai daí não, aqui sempre a melhor programação do seu FM.
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0: 22 horas e 2 minutos. Tudo bem com você? Uma boa noite, seja bem-vindo. Nesse momento, nós estamos marcando em Cascavel a temperatura de 21,3 graus. Foz do Iguaçu com 26,7 e Toledo com 23,7. Olha, dois homens suspeitos de envolvimento numa tentativa de feminicídio foram presos nessa quarta-feira em Londrina, norte do Paraná. As prisões aconteceram menos de 20 horas após a mulher ser sequestrada e mantida em cárcere privado, além de ser agredida com pauladas. Segundo informação da Polícia Civil, a vítima foi abordada por três homens durante a madrugada, colocada à força em um veículo e levada a um local onde sofreu agressões graves. A mulher conseguiu escapar dos agressores e buscar ajuda. Durante a ação, os criminosos também roubaram pertences pessoais da vítima que não foram recuperados. O crime, segundo a equipe no setor operacional da 10ª Subdivisão Policial de Londrina, iniciou com as diligências para identificar e localizar os suspeitos. As informações foram compartilhadas também com a Polícia Militar. Ainda na tarde dessa quarta-feira, dois envolvidos foram localizados e presos pela equipe da Companhia de Choque. Veículo apontado para ser utilizado no crime também foi encontrado submetido a procedimentos periciais. As investigações continuam para localizar outro possível envolvido, incluído, né, o terceiro homem que teria participado do sequestro. A polícia também apura possibilidades de participação de um mandante em todo o crime. Portanto, ação da Polícia Civil e Militar em Londrina.
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0: Você sempre muito bem informado aqui na KTV FM. Muito boa noite, seja bem-vindo. Sérgio Oliveira vai te fazendo companhia até a uma da manhã. sempre, sempre com você.
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0: Boa noite especial. Boa noite para Cleonice, que está ligada aqui na programação. Tears for Fears.

0: 22 horas e 21, Fábio Júnior, quando gira o mundo. Antes passou por aqui Irene Cara Fam, também Yang Shen e a música Everybody Have Fun Tonight. Tears for Fears, Everybody Wanted Road in the World. Tá aí então, pra você que se liga na programação KTV FM.
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0: James Blunt.

0: gosto tanto dela.
1: 22 horas e 36, tá aí, Thiago York, eu gosto tanto dela. Kate de Abelha, Fixação, passou também Eric Clapton, Tears in Heaven. E a primeira, James Blunt, You're the Beautiful, aqui na programação KTV-FM. Tanto dela.

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19: 22h40, seja muito bem-vindo à KTV FM. Vamos juntos até a 1 da manhã com muita música e informação aqui na KTV. Tudo bem? Vamos juntos.
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23:02, aí Elton John, Bliss. Passou por aqui também Roberto Carlos, Essa Mulher, participação de Alessandro Hans. E ainda Engels, Hotel Califórnia. Abrimos com Deb Gibson, Goodbye. E também Rick Ocas e a música Emotion in Motion.

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5: Tudo bem com você? Agora são 23 horas e 5 minutos, 23 e 5. Tudo bem? Vamos juntos, está nesse momento 20,8 graus aqui em Cascavel, também está com 26,3 graus a temperatura em Toledo e 23,8 em Foz do Iguaçu. Vamos juntos. Olha, 9 pessoas foram presas durante a Operação Legacy, deflagrada nessa quarta-feira pela Polícia Civil da Bahia, para combater grupos investigados pelo transporte, armazenamento e distribuição de grande quantidade de drogas. A ação também teve cumprimento de mandatos aqui em Cascavel, no Paraná. Durante um dos dobramentos da operação, aproximadamente uma tonelada de entorpecentes, maconha, crack e cocaína foram localizadas em Camaçari, na Bahia. O material ainda será contabilizado e submetido à perícia para a identificação e também a quantificação. Segundo a Polícia Civil, 8 pessoas foram presas previamente, em flagrante apenas um por porte ilegal de arma. Ao todo, 37 mandados de busca e apreensão foram cumpridos, além das ocorrências em Salvador, Lauro de Freitas, Camaçari, Feira de Santana, na Bahia, Cascavel também estava incluso. As investigações apontam que os entorpecentes eram adquiridos em grande quantidade no Paraguai, passavam pelo Paraná, onde seriam transferidos para Salvador e municípios do interior baiano. 2 dos presos são apontados pela investigação como responsáveis, não só da compra, como também da distribuição e transporte para diferentes pontos. O grupo utilizava galpões para armazenar os entorpecentes, veículos para transportar as cargas. Segundo aí da apuração policial, investigados utilizavam dezenas de móveis, veículos alugados temporariamente para dificultar o rastreamento e a estrutura do tráfico. 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
5: Para você, uma boa noite, seja muito bem-vindo. Boa noite especial para você que está sintonizando 94.5 Cascavel, 90.1 em Foz do Iguaçu. Boa noite, Foz.
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5: Brenda Russell, Piano in the Dark.

23 horas e 34, Snoop Dogg, a música Young All Free. Passou por aqui também George Michael, Don't Let the Sun. Abrimos aí com a música de Gemma e Ice, Lady Lay, e Robin Gibb, Like a Fool.

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4: Bom, agora são 23h37. Muito boa noite, seja bem-vindo você também que está ligado aqui na programação número 1 do seu FM. Uma noite especial para você que está em Foz em 90.1, Cascavel 94.5. 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Sempre com você. TV FM. Muito boa noite, está chegando então John Lennon, Woman.

Extreme, More and More. Passou por aqui Gloria Stephan, We're Getting Away. Também Eros Ramazzotti com a participação da Tina Turner, a música Coisas da Vida, John Lennon e a música Woman. KTV FM 23:53, seja bem-vindo.

0: Seminal na programação Cativa FM. Boa noite.
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0: Meia-noite, 3. Nesse momento, Cascavel tem 20,8 graus. Foz do Iguaçu com 26,1 e Toledo, nesse instante, com 23,3 graus. Olha, a propaganda eleitoral gratuita para o segundo turno das eleições começa nesta sexta-feira, dia 9, no rádio e também na TV, isso em todo o Brasil. Os programas deverão ser vinculados entre o dia 23 de outubro, né, até o dia antes da votação, que é marcado para o dia 25 de outubro. No segundo turno, dois candidatos à presidência terão o mesmo tempo de propaganda. A divisão não foi aprovada por unanimidade pelo Tribunal Superior Eleitoral, né, na terça-feira, dia 21. Na propaganda em rede, serão 10 minutos diário, de segunda a sábado, igualmente para os dois candidatos. Cada candidato terá 5 minutos em cada bloco. No rádio, as propagandas serão exibidas das 7 às 7h10, do meio-dia ao meio-dia e 10. Portanto, está de volta nesta sexta-feira a propaganda político-eleitoral. Isso no rádio e na TV.
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0: Tudo bem com você? Seja muito bem-vindo. Agora meia-noite e 4. Estamos juntos aí até a 1 da manhã. Tem muita música para rolar por aqui ainda, tá? Muito obrigado pela sua companhia. Vamos juntos, então.
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Meia-noite, 28, tá aí, Granberries, Just Imagination. Passou por aqui também Tony Pett, Free and Flying. Simone, Primeiros Erros, Michael Sullivan, Amigos, Uma Chance ao Coração. E também Mariah Carey, Take Me, Look at Me Now. Queen of the Gang, Sherry's, na programação KTV.

Meia-noite 50. Tá aí a Ru, hey Ju, passou também Peninha, só eu e você. Abrimos aí com Madonna, Rain e também Slade, My Oh My. Max Mirat, Sleep Away, aqui na programação KTV.

Meia-noite, 56, tô indo embora. Música linda essa, hein? Sleep Away. Passou por aqui na programação KTV. A gente volta a se encontrar e se falar daqui a pouquinho, a partir das 8 da noite, às 20 horas. Na sequência, tem uma super programação aguardando por você durante toda a noite. Vou deixar a última para você, Clímax, I Miss You. Valeu, gente. Até daqui a pouquinho, às 8 da noite. Tchau, tchau.

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1: 4 e 3.

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7: 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Muito bom dia todo dia para você que tá ligado na KTV FM nesta super quinta-feira. Hoje, dia 8 de outubro de 2026, está no ar mais uma edição do Bom Dia KTV e eu desejo um bom dia todo dia para você. Tô por aqui nesta manhã para transformar, portanto, seu dia com boa música. Programação feita com muito carinho, músicas selecionadas, programação caprichada, música boa de verdade. Hoje, dia 8 de outubro, portanto, dia do nordestino. Parabéns! E por aqui vamos juntos, o nosso WhatsApp já à disposição para você indicar a sua música preferida. 998-350101. 998-350101. E a gente começa com a música do Westlife, I'll Be There. Uma excelente quinta-feira para nós. Bom dia, KTV FM o tempo todo com você.

0: Com a TV FM o tempo todo com você, tá aí, Chicago, Your Inspiration, fechando aqui mais uma sequência, que bom tê-los e tê-las comigo. 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
0: E agora por aqui, Lia, garotas choram mais. Tenho que concordar, ótima quinta pra você, bom dia. Bom dia.

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1: 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Blitz sentado à beira do caminho, fechando o primeiro bloco. Eu gostei, você também? Eu curti. Eu vou ali para voltar já já, rapidinho, intervalo comercial. Agora são 7h32.
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Uma ótima manhã para você, quinta-feira maravilhosa para nós. Por aqui vamos juntos até o meio-dia. E quinta-feira é dia de TBT, você pode indicar a sua preferida. Falando nisso, deixa eu mandar um abraço pro Vilmar, ele mandou aqui. Bom dia, Vanessa, toca qualquer uma do Nazaré. Claro que sim, né? Nazaré tem várias lindas. Vou escolher aqui uma para você, vou encaixar na sequência, tá bom? Obrigada pela participação, bom trabalho para nós. E agora por aqui tem Sixpence, Non The Richer, Don't Dream It's Over, para você. 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

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Tá aí a música da Roberta Campos, Abrigo. Antes, London Beat, No Woman No Cry. Teve também NSYNC, Sailing. E agora, pausa na programação musical, porque é hora de ficar bem informado por aqui. A partir de agora, em cadeia com a rádio KTV FM Foz do Iguaçu, KTV FM Cascavel 94.5 e também via internet. Muito obrigada pela escolha da rádio. E agora, sim, vamos lá com as últimas notícias. 8 horas e 1 minuto.

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1: Quinta-feira, 8 de outubro de 2026. A temperatura neste momento na cidade de Cascavel é de 21 graus. Em Foz do Iguaçu, a temperatura é de 26 graus. E em Toledo, a temperatura é de 23 graus e meio. Bom, começo falando sobre a previsão do tempo de acordo com o CIMEPAR, que é o Sistema de Tecnologia e Monitoramento Ambiental do Paraná. O calor ganha força no estado nesta quinta-feira, mas a mudança no tempo exige atenção, porque a combinação de temperaturas elevadas e umidade favorece a formação de áreas de instabilidade, com possibilidade de temporais, principalmente no oeste, sudoeste e centro-sul. As pancadas de chuva com trovoadas podem ocorrer entre a tarde e a noite. A formação de um ciclone no litoral do Uruguai também contribui para aumentar, assim, o risco de tempestades no estado. No oeste, Cascavel e Toledo terão um dia de bastante calor, máxima de 29 graus nas duas cidades, períodos de sol. Mesmo assim, não está descartada a ocorrência de chuva e trovoadas, especialmente, portanto, entre o finzinho da tarde e a noite. Em Foz do Iguaçu, a previsão indica um dia nublado e chuvoso, com temperaturas entre 22 e 29 graus. Também, temperaturas elevadas e a sensação térmica facilmente irá ultrapassar os 30 graus. Em Londrina, o sol aparece e a máxima chega aos 28 graus, mas podem sim ocorrer pancadas isoladas de chuva. Curitiba, a capital, também terá uma tarde quente para a região. Máxima de 30 graus, a previsão é de sol. Apesar do tempo mais aberto, em alguns períodos as temperaturas sobem rapidamente em praticamente todo o Paraná, portanto. A Polícia Federal prendeu nesta quarta-feira, em Foz do Iguaçu, um cidadão paraguaio procurado pela Justiça Brasileira. A prisão foi realizada após troca de informações entre autoridades do Brasil e do Paraguai por meio dos canais da Interpol. Contra o homem, havia um mandado de prisão preventiva expedido no âmbito da Operação da Curvo, investigação da Polícia Federal, que apura a atuação de uma organização envolvida no tráfico internacional de armas. O investigado responde pelos crimes de tráfico internacional de arma de fogo e organização criminosa. Informações repassadas pelas autoridades paraguaias auxiliaram os policiais federais nas diligências que levaram à localização e prisão, então, do procurado. Agora são 8 horas e 4 minutos. 8 e 4, eu volto já com mais músicas e notícias em uma hora.
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Já tô de volta por aqui com você e pra você na rádio KTV FM nesta super manhã de quinta-feira. Vamos juntos até o meio-dia nas ondas da 94.5 em Cascavel, 90.1 em Foz do Iguaçu, via internet, tem ainda o nosso aplicativo, baixa aí no seu celular, disponível para iOS ou Android, KTV Live, e você tem acesso à plataforma do Grupo KTV, todos os veículos de comunicação, a TV, canal 20.1, também ao portal de notícias, certo? KTV.com, a Rádio KTV FM, a Rádio União, CBN, Foz, enfim. Acesse lá, você vai gostar. Fácil, ágil, e você pode levar então a KTV aí na palma da sua mão. E ficar bem informado e com boa música sempre aqui comigo. Até o meio-dia, vamos juntos? Na melhor sintonia, então. Chega de papo, Vanessa, bora de músicas. Agora são 8 horas e 8 minutos, 8 e 8, horário de coincidências. Você sabe o que isso significa, sim. Teremos uma quinta-feira incrível e eu te faço companhia por aqui. Agora, na nossa trilha sonora, abrindo a hora, aumenta o volume aí. Até rimou. Will to Power, Baby, I Love Away. 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

0: 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Fábio Júnior, Rio e Canoa, eu gosto dessa música. Na verdade, eu gosto de todas as músicas do Fábio Júnior. Bom, paradinha rápida e eu volto já já. E você? Quer ouvir qual música nesta manhã? Manda mensagem.
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Você ligado comigo aqui na KTV FM, nesta super manhã de quinta-feira. Jesus Maria José, como passou rápido essa semana, você não acha? Bom, eu desejo pra você tudo de melhor, até o meio-dia eu te faço companhia na melhor sintonia, 94.5 em Cascavel, 90.1 em Foz do Iguaçu, também via internet. E a música não para, isso é bom demais, as melhores sempre aqui. Tenho inúmeros beijos, abraços, pedidos no nosso WhatsApp. Então vamos lá, rapidinho. Bom dia, Vanessa, quase sextou. Feriado à vista, manda uma do Alphaville. Valeu, obrigada pela participação. É o Cleinedson. Tudo de bom dia todo dia. O Hamilton também mandou mensagem. Muito bom dia, Vanessa. Tô ligado nas ondas da 94.5 FM. Disse o sol. Hoje vou brilhar especialmente pra Vanessa da KTV FM. Ah, fiquei feliz com essa mensagem. Obrigada pelo carinho, Hamilton. Ótima quinta pra nós. Obrigada de coração. O Denilson também mandou aqui um bom dia todo dia. Abençoado dia aos melhores ouvintes da City. Forte abraço. Tamo junto. Paz, saúde e felicidade. Beijão. E agora chega de papo. Vamos de música. Já, já, a sua preferida por aqui. Elton John, Your Song. 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

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Alphaville, Forever Young, sempre jovem. A tradução dessa música. Bom, e agora é hora de ficar bem informado aqui nas ondas da KTV FM.

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1: Quinta-feira, 8 de outubro de 2026. A temperatura neste momento na cidade de Cascavel, 23 graus. Em Foz do Iguaçu, 27 graus. Em Toledo, 25 graus e meio.

0: Operação conjunta das polícias militar e civil mobiliza mais de 200 agentes na manhã desta quinta-feira para o cumprimento de mandados judiciais em Pitanga e outras três cidades do Paraná. De acordo com as informações iniciais, mais de 120 policiais militares e 80 policiais civis participam da Operação Pitanga. Até o momento foram apreendidas armas e realizadas prisões. Durante a operação também foi registrado confrontos armados entre suspeitos e equipes da Polícia Militar. Quatro suspeitos morreram durante os confrontos e as forças de segurança permanecem mobilizadas nesta operação. Mais informações devem ser divulgadas ao longo da manhã. A Polícia Civil do Paraná deflagrou também na manhã desta quinta-feira uma operação contra um grupo investigado por aplicar o golpe do falso advogado e provocar, sim, um prejuízo próximo a R$ 2 milhões a uma vítima paranaense. Os policiais do Paraná se deslocaram, então, até o Ceará, onde ao todo são cumpridos 32 mandados judiciais, sendo 15 de prisão temporária e 17 de busca e apreensão. As ordens são executadas em endereços de Fortaleza, Maracanaú e Eusébio. A justiça também determinou bloqueio de até R$ 2 milhões em contas bancárias e aplicações financeiras vinculadas aos investigados. Agora são 9h04. 9h04. Eu volto já com mais músicas e notícias em uma hora.
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Você ligado na KTV, a KTV FM sintonizada em você. E assim vamos juntos nesta manhã de quinta-feira. Quintou por aqui com música boa sempre. Quinta-feira é dia de TBT. E você, já mandou mensagem indicando a sua preferida? Pode ser, claro, um sucesso do passado, porque a gente gosta de matar saudades por aqui, tá bom? Manda mensagem. Fique à vontade, participe. 998-350101. 998-350101 para você participar. Agora, se você não conseguir, só manda um oi, só para saber que você tá aí ligadinho comigo, ligadinha. Não me deixe sozinho por aqui nas ondas da KTV FM. Manda lá sua mensagem rapidinho. Não vai demorar um segundo. Bom, e eu desejo para você tudo de melhor nesta manhã, abrindo a hora. Agora, chegando, é o Ultimix, The Miracle of Love. 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
7: 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Essa próxima música vai especialmente para Cláudia, que mandou mensagem. Ela disse: bom dia com alegria, toca a nossa favorita, Paraíso dos Cavalos. Beijos, ótima quinta. Barclay James Harvest, Paradise of Horses, para você.

0: KTV FM, o tempo todo com você e pra você. Tá aí na nossa programação, Benjamin Orr, Stay the Night. E assim a gente fechou a hora. Agora é hora de ficar bem informado por aqui. Vamos lá?
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0: Quinta-feira, 8 de outubro de 2026. A temperatura neste momento em Cascavel, 24 graus, em Foz do Iguaçu, 28 graus e em Toledo, 27 graus. Portanto, temos aí temperaturas diferentes nas cidades do oeste. No entanto, o calor predomina. Falando em calor, de acordo com o Cimepar, que é o Sistema de Tecnologia e Monitoramento Ambiental do Paraná, o calor de 35 graus e risco de temporais colocam aí o Paraná em alerta nesta quinta-feira. Portanto, calor ganha força no estado, mas a mudança no tempo exige atenção, porque a combinação de temperaturas elevadas e umidade favorece, assim, a formação de áreas de instabilidade com possibilidade de temporais, principalmente no oeste, sudoeste e centro-sul. Segundo o Cimepar, então, as pancadas de chuva com trovoadas podem ocorrer entre o fim da tarde e o começo da noite. Formação de um ciclone no litoral do Uruguai também contribui aí para aumentar o risco de tempestades no estado. Bom, a NASCAR Brasil Series terá uma novidade na reta final da temporada de 2026. A categoria confirmou que a oitava etapa do campeonato será disputada no traçado oval do Autódromo Internacional de Chapecó, em Santa Catarina, nos dias 31 de outubro e 1º de novembro. A prova também marcará a abertura dos playoffs. Serão três corridas ao longo do fim de semana, com pontos importantes para os pilotos que avançaram à fase decisiva. Os 12 primeiros colocados da fase regular, então, garantiram vaga nos playoffs com 20 pontos de bônus. E a escolha do traçado leva em conta a repercussão das etapas realizadas em ovais nesta temporada, em Cuiabá, Mato Grosso e Curvelo, Minas Gerais. E o circuito de Chapecó terá 1.452 metros de extensão e será percorrido no sentido horário. Agora são 10 horas e 5 minutos. 10 e 5, eu volto já com mais músicas e notícias em uma hora.
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0: De volta por aqui com você e para você na KTV FM, nesta super manhã de quinta-feira. Deixa eu mandar um abraço aqui para os amigos que estão ligadinhos e que mandaram mensagem, porque tem muita gente sintonizado, mas nem sempre a gente consegue, né, enviar aí uma mensagem. Bom dia, Vanessa. Toca Some Kind Wonderful, do Grand Funk. Manda um abraço aí para o West Riders, sempre na audiência da melhor. Obrigada pela participação, Fernando. Abração, bom dia. Quem também mandou mensagem: bom dia, Vanessa, tudo bem? Aqui é o Gilberto, passando para desejar um dia abençoado a todos. Se possível, gostaria de ouvir Ai Santa Califórnia Torneiro. Abraço, fica com Deus. Obrigada pela participação, viu, Gilberto? Tudo de bom para você também. Tô devendo algumas músicas aqui. Tô devendo Capital Inicial pro Paulo. Ele disse: bom dia, Vanessa. Tô meio sumido, mas tô sempre na sintonia. Toca uma música com Capital Inicial, qualquer uma. Paulo lá, da Calhas, Rufus e Algirosas. Obrigada pela participação. E antes eu toquei um Bom Job, foi especialmente pro Paulo Andrade. Ele tá sempre ligado aqui também na programação. Ele disse: curtindo seu programa, como faz todos os dias trabalhando. Que bom, fico feliz. Bom dia pra melhor de Cascavel e do mundo. Aí sim. E agora tá chegando por aqui Bom Job Real Life.

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8: Você ligado na KTV e a KTV sintonizada em você sempre. Estamos apresentando Bom Dia KTV, abrindo mais uma super sequência. Eu te desejo uma manhã maravilhosa, tá certo? Um super beijo pra linda do Morumbi, que mandou aqui uma mensagem. Bom dia, Deus abençoe nosso dia. Amém. Já já encaixo a música do The Weeknd pra você. Quem também tá na sintonia curtindo é a Francine, do bairro Neva. Bom dia, Vanessa. Vou pedir um TBT daqueles. Whitesnake, Here I Go Again. Abraço, Nidona. Obrigada, Francine, pelo carinho. Vamos ouvir, sim, nesse bloco a sua música por aqui, tá bom? Agora, Whitney Houston, cantando na KTV FM pra você, Miracle. KTV FM o tempo todo com você. Bom dia.

0: KTV FM, o tempo todo com você. Madonna, American Pie, aqui na programação. Antes, Rita Lee, lança perfume, Jota Quest, sempre assim. Whitesnake, Here I Go Again. Whitney Houston, Miracle. E eu e você na melhor sintonia. Até o meio-dia, vamos juntos, certo? Lembrando que o nosso WhatsApp continua aí à disposição para você também indicar a sua música nesta manhã maravilhosa de quinta-feira, tá bom? 998-350101. 998-350101. Um super beijo para todos que estão curtindo, que mandam mensagem, aqueles que também não conseguem, tá tudo certo, entendo, super entendo, porque é uma correria. E eu recebi aqui uma mensagem carinhosa dizendo que a rádio fica ligada o tempo inteiro na KTV FM, mas que quando percebeu, amanhã já passou e não conseguiu mandar mensagem. Eu entendo perfeitamente, a vida é assim, uma correria, mas que bom ter você aqui comigo sempre. Beijão. A música tem esse objetivo, fazer companhia, assim, e aumentar a produtividade, ficar do lado das pessoas. Mesmo de longe, a gente fica bem pertinho. Então, eu faço companhia para muitos trabalhadores nesta manhã e para você também. Que bom. Agora, pausa na programação musical. É hora de ficar bem informado por aqui.
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0: Pontualmente 11 horas, quinta-feira, 8 de outubro de 2026. A temperatura neste momento na cidade de Cascavel, 26,5 graus. Em Foz do Iguaçu, a temperatura é de 29 graus e em Toledo a temperatura é de 28 graus. Bom, as cataratas do Iguaçu registram vazão de 7,2 milhões de litros por segundo na manhã desta quinta-feira em Foz do Iguaçu. O volume é quase 5 vezes maior que a média histórica de 1 milhão e meio de litros por segundo. Com a proximidade do feriado de Nossa Senhora Aparecida, quem pretende aproveitar os próximos dias para visitar o atrativo vai encontrar as quedas com a vazão bastante acima do normal. Mesmo com o volume elevado, a passarela com vista para a Garganta do Diabo permanece aberta para visitação. Equipes técnicas da concessionária e também do Instituto Chico Mendes de Conservação da Biodiversidade monitoram em tempo real as condições do Rio Iguaçu e avaliam a situação na região das cataratas. A orientação para quem pretende visitar o atrativo durante o feriado é acompanhar as condições, então, de visitação e eventuais mudanças antes de sair de casa. Um incêndio de grandes proporções atingiu um prédio da Universidade Federal de Pernambuco na noite desta quarta-feira na cidade universitária, no Recife. Fogo atingiu a sede da Diretoria de Inovação e Empreendedorismo, onde funcionavam laboratórios ligados às áreas de fármacos, informática e genética. Segundo a universidade, equipamentos, amostras e materiais utilizados em pesquisas foram atingidos. O Corpo de Bombeiros mobilizou viaturas para combater as chamas, que foram controladas durante a madrugada. Não houve registro de vítimas e as causas do incêndio ainda serão investigadas. O Grupo de Atuação Especial de Combate ao Crime Organizado, GAECO, com apoio da Corregedoria da Polícia Militar, deflagrou na manhã desta quinta-feira a terceira fase da Operação Rota 466. A ação realiza, então, e investiga suspeitas de organização criminosa, corrupção passiva, falsidade ideológica e lavagem de ativos envolvendo policiais militares, principalmente ligados à Polícia Rodoviária Estadual. Ao todo, foram cumpridos 19 mandados de busca e apreensão em 8 municípios. São eles Guarapuava, Ponta Grossa, Telêmaco Borba, Pitanga, Bituruna, Castro, Palmeira e Venceslau Brás. Bom, mulheres em situação de violência ou que cuidam de familiares com deficiência, transtornos de neurodesenvolvimento ou doenças raras podem acessar o teleatendimento gratuito em saúde mental pelo SUS. O serviço oferecido pelo Ministério da Saúde está disponível para mulheres de todo o Brasil e amplia o acesso ao cuidado, especialmente para quem enfrenta dificuldades de deslocamento, falta de tempo ou outras barreiras para buscar atendimento presencial. A iniciativa faz parte do Agora Tem Especialistas em Saúde Mental para Mulheres e disponibiliza até 100 mil teleatendimentos mensais. O serviço também contempla mães, tias, avós, irmãs e outros familiares que exercem atividade de cuidado de pessoas com deficiência, transtornos do neurodesenvolvimento ou doenças raras, portanto. Agora são 11 horas e 3 minutos, 11 e 13, eu volto já já com mais músicas e notícias em uma hora.
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Já tô de volta por aqui com você e pra você na KTV FM nesta super manhã. E que bom ter você aqui comigo. Bom, quero mandar um super beijo pros amigos que estão no trabalho, pra você que me leva de carona pela sua cidade e região, aos amigos da internet também. Obrigada pela escolha. Vamos ouvir The Weeknd, especialmente pra linda do Morumbi, que tá sempre ligadinha aqui. The Weeknd, Save Your Tears.

KTV FM, o tempo todo com você, Paralamas do Sucesso. O amor não sabe esperar. Participação da Marisa Monte. Antes, Bright Ferry com Slave to Love, teve Pearl Jam, Last Kiss, Kid Abelha, Eu Contra a Noite, Laura Branigan, Self Control e The Weeknd, Save Your Tears. Paradinha rápida e eu volto já já. Agora são 11h30, 11 horas e 30 minutos. Bom dia todo dia para você e até já.

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Excelente manhã para você que está ligado aqui comigo na KTV FM, abrindo o último bloco de hoje do Bom Dia KTV. Eu desejo um bom dia todo dia para você e é claro que você pode indicar a sua preferida ainda ou mandar ali uma mensagem, um oi no nosso WhatsApp 998-350101, 998-350101 para você participar a hora que quiser e puder. Ótima quinta-feira para nós. Temperatura neste momento, confirmando aqui em Cascavel, 28 graus. Em Foz do Iguaçu, a temperatura é de 29 graus. E em Toledo, a temperatura também alcançou a casa dos 29 graus. Lembrando que a sensação térmica, tanto em Foz quanto em Toledo, 33 graus. Em Cascavel, a sensação térmica é de 29 graus. Agora por aqui, mais músicas para você, abrindo o último bloco, Coldplay. Viva la vida, um bom dia todo dia.

KTV FM, o tempo todo com você, uma ligue por aqui, Don't You Want Me, Baby. Antes o Rapa com A Feira, passou por aqui também, Djavan Sina, The Wonders That Think You Do e Coldplay, Viva La Vida. E assim, a gente coloca um ponto final no Bom Dia KTV de hoje. Eu vou para voltar amanhã, se Deus quiser e permitir, certo? Encontro marcado. Amanhã tem início aí a propaganda eleitoral do segundo turno, obrigatória, aqui na KTV FM também, rádio, televisão, enfim. Amanhã a partir das 7, então, tá bom? Das

7 até as 7h10. E também meio-dia e 10. No entanto, logo após a propaganda eleitoral, eu estarei por aqui para ficar com você. Tá bom? Assim? Então, a propaganda eleitoral obrigatória começa amanhã, no segundo turno. Eu desejo para você uma quinta maravilhosa. Muito obrigada pelo carinho, pelas mensagens, por você que esteve comigo durante esta manhã de quinta-feira. Que a sua quinta continue linda. Quente, diga-se de passagem, porque a temperatura neste momento, só confirmando aqui, 28,5 graus em Cascavel, sensação térmica de 30 graus. Em Toledo e Foz do Iguaçu, a temperatura já alcançou uns 30 graus e a sensação térmica é de 35. Chega de papo, já por aqui, Jornal da KTV, com a apresentação de Eliane Mendonça e toda a equipe de jornalismo para te deixar bem informado sempre. Crew Crowns, Mr. Jones, um beijo até amanhã. Bye!

0: Boa tarde para vocês, sejam todos muito bem-vindos. O Grupo KTV de Comunicação agradece a sua companhia. Eu, Eliane Mendonça, fico contigo a partir de agora na TV, nas nossas FMs 94.5 em Cascavel e região e 90.1 em Foz do Iguaçu, além das nossas plataformas digitais, acesse ktv.com. Quinta-feira, 8 de outubro. As novas regras dos autopropelidos estão valendo há 30 dias aqui em Cascavel. E a fiscalização já retirou dezenas de equipamentos irregulares de circulação. Eu vou ao vivo com a Débora Evangelista, que traz mais detalhes, então, a respeito desse um mês da lei de autopropelidos e novas normas, especialmente capacete e velocidade. Débora, boa tarde.
1: Oi, Eliane, boa tarde a você, a todo mundo que está com a gente aqui no Jornal da KTV. Esse era um dos principais problemas, né? O uso de capacete, a falta, na verdade, do capacete, que é esse item tão essencial para a segurança, né? Muitos condutores também, mesmo aqui ó, na ciclofaixa, extrapolavam a velocidade. Essa também era uma reclamação de quem circula aqui pela Avenida Brasil e também por outros locais, né, onde há uma grande movimentação dos autopropelidos, e tudo isso, né, foi modificado com essa nova regulamentação. Até agora há pouco passaram algumas pessoas aqui conduzindo autopropelidos e eu até fiquei de olho para ver se eu via ainda alguém sem capacete. Agora não. Mas de manhã, quando a gente até estava por aqui dando uma olhada, a gente ainda encontrou condutor sem o uso de capacete. E olha, no primeiro mês teve aí mais equipamentos apreendidos. Agora, né, nesse mês que está começando, teve somente um. Então, no primeiro mês aí, acho que o pessoal ainda, né, estava se adaptando. Agora, acho que mais pessoas já entenderam que é importante, né, seguir essa nova regulamentação. Bom, a gente preparou uma reportagem, então, com mais dados também, quantos equipamentos foram retidos e também uma avaliação da Transitar, né, sobre esse primeiro mês de nova regulamentação aqui em Cascavel. Acompanhe. Apesar de muitos usuários de autopropelidos já terem se adaptado às novas regras e circularem pelas ruas de Cascavel utilizando capacete, os equipamentos obrigatórios, ainda encontramos quem insiste em deixar a segurança de lado. A nova legislação municipal começou a valer no dia 8 de setembro e estabeleceu regras para a circulação de autopropelidos, os equipamentos elétricos de mobilidade. Desde então, as operações da Transitar vêm sendo realizadas para orientar e fiscalizar os condutores. Somente em setembro, 33 autopropelidos foram removidos ao pátio. Desses, 30 já foram regularizados e liberados. 3 continuam lá. Em outubro, até agora, um equipamento também foi removido e liberado.
2: A gente percebeu uma mudança de comportamento. As pessoas estão utilizando mais o capacete, que era um ponto forte, que nós precisamos trabalhar muito. E também a questão de outras normas na via pública. Tem alguns ainda que estão andando na contramão, que estão andando fora da ciclovia ou da ciclofaixa, mas eu posso dizer que a maioria está cumprindo, sim, a legislação.
1: Além da fiscalização nas ruas, os usuários também precisam estar cadastrados no sistema da Transitar. Até agora, foram registrados 175 cadastros no Sismob, o sistema utilizado para o registro dos autopropelidos. Desse total, 131 foram aprovados e os demais ainda estão em análise.
2: As pessoas que estão se registrando no Sismob, realmente a gente percebe que elas querem estar dentro de uma legislação, porque não é obrigatório, eles se registram lá para ser mais fácil a fiscalização. Mas você veja a vantagem. Nós vamos saber exatamente aonde que a pessoa mora, pelo fato de que ali ela coloca o endereço dela, e aonde a gente pode colocar políticas públicas em relação ao autopropelido. Porque é onde nós sabemos que se, por exemplo, a região norte tem uma incidência grande de autopropelidos, precisa colocar lá uma ciclovia, uma ciclofaixa para as pessoas transitarem.
1: Vale lembrar que, além do uso obrigatório do capacete, a legislação também estabelece idade mínima de 16 anos. Os autopropelidos devem circular de preferência em ciclovias e ciclofaixas e, quando não houver essas opções, devem seguir pela lateral direita da rua no mesmo sentido dos veículos. Também é proibido andar na calçada, na contramão, usar o celular ou fones de ouvido.
3: E olha, teve um acidente, né, recentemente, com mais uma morte de um
1: adolescente, um rapaz, na verdade, dirigindo um autopropelido e ele estava na contramão, né? Então, a orientação é para que isso não aconteça. E a gente tem números, né? Números de acidentes, números de vítimas também. E a gente observa aí um grande aumento do ano passado para cá. Esse ano, olha, foram 143 acidentes com 178 vítimas e 2 mortes foram registradas. Já em 2025, 74 acidentes e 76 vítimas. Então, esses números, eles só demonstram uma coisa pra gente, né? Que esses veículos, realmente, esses equipamentos aumentaram muito na cidade. E aí, o pessoal acaba abusando, né? E colocando a própria segurança em risco sem o capacete, por exemplo, excedendo o excesso de velocidade. Então, essa regulamentação é para isso, para trazer mais segurança, Eliane. Não só para o pessoal, né, que caminha por aqui, mas principalmente para quem utiliza esses equipamentos, né? Para que, se acaso aconteça algum acidente, a vida seja preservada. Esse é o grande objetivo. Volto com você.
0: Obrigada, Débora. E olha só, a morte de Luzia, né, Soares dos Reis, de 74 anos, atropelada ontem em Cascavel, volta a ganhar atenção para os números da violência no trânsito. Só neste ano, já foram 47 mortes em acidentes aqui no município. O Del Rios chega ao vivo e tem mais informações a respeito desses dados, que são bem preocupantes. Del Rios, uma boa tarde para você.
3: Boa tarde, Eliane. Boa tarde a todos. Muito preocupantes, porque, veja só, nós estamos igualando ao número de mortes no trânsito de todo o ano passado. É isso mesmo, são 47 mortes este ano, como você disse, e nós temos ainda pelo menos 2 meses e meio até o final de 2026. Se a gente for comparar com o que aconteceu no ano passado, o número de acidentes nessa época do ano sempre aumenta. Mas, como eu disse, já são 47 mortes no trânsito, 9 pedestres morreram, como a gente tem a tela aí para mostrar. Vários acidentes de todos os tipos, e o que chama a atenção são as mortes dessas pessoas que estavam na rua ou na calçada e que foram atropeladas, né, por vários motivos. Ou desatenção do motorista, ou por uma imprudência do motorista, e muitas vezes também até do próprio pedestre. Como você disse, uma mulher morreu ontem, uma mulher de 74 anos. A repórter Débora Evangelista acompanhou toda a movimentação da equipe de socorro do CIAT, que tentou de tudo para que essa mulher pudesse reviver, que essa mulher não morresse. Foram mais de 45 minutos de ressuscitação e até mesmo quando ela chegou ao hospital, o HU aqui de Cascavel, os médicos ainda tentavam reanimá-la. 2 médicos do HU também tentaram socorrer esta mulher, mas infelizmente todos os esforços foram em vão. A mulher acabou morrendo. Vamos ver a reportagem de Débora Evangelista.
1: Luzia Soares dos Reis, de 74 anos, chegou a ser levada ao hospital com vida, mas não resistiu. Ainda no local do acidente, ela teve uma parada cardiorrespiratória. Os socorristas e médicos do CIAT fizeram de tudo para salvá-la. O quadro foi revertido e ela foi levada em condição estável ao HU. O motorista da caminhonete conversou com a nossa equipe. Ainda muito abalado, pediu para não mostrar o rosto. Ele disse que não viu a idosa vindo quando dava ré, e quando percebeu o que tinha acontecido, parou imediatamente para prestar socorro.
4: Quando cego da caminhonete, a caminhonete é grande, né, não tem câmera de ré, eu não percebi a senhora passando atrás da caminhonete. Chamamos imediatamente o SAMU, o SIAT, foram muito prestativos, vieram muito rápido, né? Tentamos acalmar ela na hora ali, chamamos os familiares que são próximos aqui, são vizinhos, né?
5: No princípio, assim, aparentemente parecia baixa energia, né? Não tinha sido uma colisão com alta energia, até a vítima estava consciente quando a gente fez a primeira triagem ali, só tinha uma fratura exposta na perna. Às vezes as doenças de base dela, né, a gente não sabe o que ela tem aí de doença de base, aparentemente parece ser uma pessoa saudável, né, mas a gente não sabe o que de fato ela tem de doença de base. A princípio também a gente não tem como a gente definir o que causou ali realmente a fatalidade, mas assim, a gente acredita pela experiência que pode ter sido alguma coisa cardiológica, ela pode ter tido aí um infarto cardiológico, né? Ou ter tido também um trombolismo pulmonar. Ou seja, um trombo aí ter deslocado e entupido aí uma veia do pulmão, enfim, uma veia do coração. Isso levou a ter uma parada tão súbita assim como aconteceu.
3: Pois é, chama a atenção, né, como mostra essa reportagem da Débora Evangelista e do Vilmar Rodrigues, essa situação dessa mulher, né? Aparentemente ela estava bem depois do atropelamento, mas infelizmente ela teve a primeira parada cardíaca, os socorristas conseguiram reativar o coração dessa senhora, aí teve uma segunda parada cardíaca e foi assim até a decretação da morte lá no HU. Mas falando de pedestres, não só pedestres, né, que são atropelados, se envolvem acidentes aqui em Cascavel, os acidentes com motos também chamam a atenção. Veja aí na tela, são 12 acidentes neste ano. Nós tivemos aí 9 no perímetro urbano e 3 nas rodovias. E olha que as nossas rodovias e também as ruas de Cascavel, ruas e avenidas, são bem sinalizadas, tem controle de velocidade e tudo mais. Agora, o que é que está faltando? É difícil entender por que a cidade tem tantos acidentes assim e por que tantos acidentes assim provocam tantas mortes todos os anos. Volto a repetir, já são 47 mortes este ano e ainda faltam 2 meses e meio para a gente finalizar 2026. Em 2025, tivemos o mesmo número de mortes durante todo o ano. Nós conversamos com o Ricardo Salgueiro, que é um policial rodoviário federal, mas que também faz parte do COTRANS, que é o Conselho do Trânsito aqui de Cascavel. Veja o que ele diz.
6: Parece que a população não se conscientiza que a obrigatoriedade de cumprir aquilo que está na legislação de trânsito, a obrigatoriedade de cumprir, de seguir o que está na sinalização, é de fundamental importância para a gente construir um trânsito seguro. Se a gente analisar a mesma quantidade de mortes, faltando mais de 2 meses e meio, a mesma quantidade de mortes do ano passado, depois de tantas campanhas educativas, melhorias que foram feitas nas vias públicas, melhorias na sinalização, ainda assim as pessoas continuam perdendo a vida, matando e morrendo nas ruas, avenidas e rodovias do município de Cascavel.
3: Realmente assusta, né, Eliane? 47 mortos só neste ano e esse número, infelizmente, pode aumentar até o final de 2026. Para quem vem de cidades que têm trânsito muito mais confuso, como eu, por exemplo, em Foz do Iguaçu, a gente tem movimentação de paraguaios, argentinos, turistas de todos os locais do Brasil, também estrangeiros circulando para Foz do Iguaçu, a gente vê acidente, mas nem tantos acidentes assim violentos e com mortes, como a gente vê aqui em Cascavel, que é uma cidade muito mais organizada com relação ao trânsito. Volto com você, Eliane.
0: Obrigada pelas suas informações, Del. E olha, contribuintes que caíram na malha fina estão recebendo cartas da Receita Federal. Eu vou ao vivo com o David Souza, que traz os detalhes, então, a respeito desse processo. David, boa tarde para você.
7: Oi, Eliane, boa tarde para você, boa tarde a todos. Essas cartas são entregues pelos Correios e de maneira impressa, né? São quase 500 mil brasileiros que caíram na malha fina. E como que é chamado esse novo processo, né? De declaração retificadora, né? Se você preencheu a sua declaração e ela teve alguma inconsistência, você tem agora a oportunidade de corrigir essa declaração do Imposto de Renda antes de ser fiscalizado pela Receita Federal e ter que pagar alguma multa por conta dessa inconsistência. Então, até o dia 20 de outubro, essas cartas estarão sendo entregues a essas pessoas que declararam e caíram em malha fina. O próprio sistema da Receita Federal acaba acusando qual tipo de inconsistência. Importante a gente lembrar, inclusive, né, que quem tem restituição a receber só vai receber, de fato, esse valor depois que essa declaração estiver devidamente corrigida. E para fazer a declaração, precisa refazer praticamente todo o processo novamente e entregar a sua declaração, então, retificadora, assim denominada pela Receita Federal. A gente conversou com o delegado da Receita Federal aqui em Cascavel, o Antônio Carlos, e ele fala sobre a importância, né, de declarar de maneira correta.
8: intenção é estimular esses contribuintes à conformidade tributária. Essa conformidade tributária é um estímulo para assim, ó, se você está com pendência, busque a autorregularização. A autorregularização, ou seja, você mesmo verifica qual a pendência que está causando a retenção da sua declaração do imposto de renda na malha fiscal, conhecida também como malha fina. A partir dessas informações que ele tem acesso, né, verificar se ele tem condições de fazer a autorregularização. Porque, às vezes, a declaração dele ficou na malha porque ele deixou de informar algum rendimento, por exemplo, rendimento de um dependente que ele não colocou na declaração, ou, às vezes, ele preencheu errado o valor total lá dos seus rendimentos, informou algum dado errado, ou omitiu mesmo alguma informação que ele percebeu depois.
7: Essa carta não é para assustar o contribuinte, né? É justamente para alertar ele, notificando de que ele precisa corrigir a sua declaração do imposto de renda. O prazo final, a gente lembra da entrega da declaração, foi no dia 29 de maio de 2026, com relação ao exercício de 2025, né? E para saber se tem alguma inconsistência, é só acessar a página da Receita Federal, procurar o ícone Meu Imposto de Renda e com a chave GOV, você pode então entrar e verificar se tem alguma inconsistência ou não. Padrão prata ou ouro, né? Precisa ser a conta GOV para acessar essas informações. Então, até o dia 20 de outubro, quem não recebeu ainda, pode ser que receba essa carta da Receita Federal. Eliane.
0: E parte do imposto de renda pode ser destinada a projetos que atendem crianças e adolescentes em Toledo. A campanha legal busca ampliar a participação dos contribuintes e também fortalecer 6 entidades do município.
9: Atividades educacionais, acompanhamento social e oportunidades de aprendizado fazem parte do trabalho desenvolvido pelas entidades que atendem crianças e adolescentes em Toledo. Para manter e ampliar esses serviços, as instituições contam também com recursos destinados pelos contribuintes por meio do imposto de renda. Neste ano, 6 entidades estão habilitadas a receberem o dinheiro.
10: O recurso da campanha de imposto de renda possibilitou ao longo dos 23 anos de existência a transformação das entidades sociais. Nós não tínhamos recurso para, vamos chamar de grandes melhorias, todas as necessidades daquele ano onde não temos recursos apropriados para tal fim.
9: Quem deseja contribuir não precisa pagar mais imposto. Pessoas físicas podem destinar até 6% do valor devido, conforme as regras da Receita Federal. Para empresas tributadas pelo lucro real, o limite é de 1%. O contador pode orientar sobre quem tem direito à destinação e como fazer o procedimento.
11: Procure seu contador, se informe, peça para ele: eu posso contribuir para a campanha desse ano de 2026, a campanha legal do Imposto de Renda? E o contador vai orientar essa pessoa como que é a melhor forma de fazer, o quanto que ela pode destinar, que eu acho é muito válido, é muito importante para que toda a população se beneficie com isso aí.
9: No ano passado foram destinados mais de R$1,5 milhão para entidades, como a Casa de Maria, aqui no bairro Jardim Europa. Agora, o desafio é fazer com que mais contribuintes possam conhecer essa possibilidade e parte do imposto que já seria pago se transforme em recursos para o atendimento a crianças e adolescentes do município.
12: Que, olha, são mais de 70 mil crianças e adolescentes já que passaram por aqui e que têm uma vida digna melhor, um processo de inclusão melhor, que têm oportunidades melhores. Mas é mais do que isso. Quando a gente fala, não vou gastar mais, vou gastar... Não, é o ganho que se tem para a cidade, para as crianças, porque nós temos um cenário cada vez mais equilibrado, um cenário cada vez de inclusão.
9: Ao longo de mais de 2 décadas, a campanha legal já arrecadou mais de R$11 milhões em Toledo. O dinheiro é repassado às instituições por meio do Fundo Municipal dos Direitos da Criança e do Adolescente. A aplicação dos recursos é acompanhada pelo Conselho Municipal, que também atua na garantia dos direitos desse público.
13: Todos os recursos têm a prestação de contas, é tudo muito transparente, então fica esse recado para que as pessoas procurem se interessar, converse com seu contador, agradecemos também o papel das cooperativas, então procurem estar se informando sobre a destinação do imposto de renda.
0: Vamos aproveitar e falar sobre o tempo, sobre essa quinta-feira que começou aí com tempo bem firme aqui em Cascavel. Logo cedo, a temperatura estava ali na marca dos 18 graus, olha só, com esse amanhecer bonito, ensolarado, segue com sol por aqui, a previsão é que continue assim durante todo o período da tarde, tá? Céu praticamente limpo e temperatura de 29 graus. Também vamos dar um pulinho até Toledo, dia de sol por lá. Também, né, o tempo deve ficar assim até o fim do dia. Os termômetros marcam temperatura já de 30 graus em Toledo. E seguimos até a fronteira, que também faz sol por lá, mas não está descartada a chance de alguma chuva, né, ocasional. A temperatura lá em Foz do Iguaçu agora na marca dos 31 graus. Vem aqui para o telão dar uma olhada nas imagens de satélite, porque a gente consegue observar, olha só, que não tem nebulosidade sobre o estado do Paraná. Isso porque, por enquanto, o tempo segue bem firme em todo o estado, especialmente, né, se comparado aí aos últimos dias. Além disso, as temperaturas devem se manter bem elevadas na maioria das cidades. Mas olha só, o cenário já deve mudar a partir de hoje à noite, tá? Porque um novo sistema de baixa pressão começa, então, a se desenvolver sobre os países vizinhos e traz instabilidade para o Paraná, ou seja, amanhã, nos próximos dias, volta a chover em praticamente todas as regiões, inclusive com risco aí de tempestades. Quais são as temperaturas, então, para hoje? 29 graus é a máxima em Toledo, também em Foz do Iguaçu, Cascavel. 31 graus é a máxima em Umuarama. Aqui em Londrina, 30 graus. Guarapuava faz temperatura de 27 e Curitiba máxima de 28. Seguimos por aqui, Missal marcando 30 graus, assim como Santa Lúcia e Medianeira. Palotina, temperatura máxima de 31 graus para esta quinta, tá bom? Olha, o cuidado com a saúde bucal precisa começar desde muito cedo, antes mesmo aí dos primeiros dentes, né, aparecerem. Pensando nisso, a Clínica de Odontopediatria da UniOeste retomou um programa de prevenção para bebês com orientações e acompanhamentos voltados aí, né, aos primeiros cuidados.
7: Com 9 meses de vida, essa é a primeira vez do Arthur em uma consulta odontológica. Neste primeiro contato, a mãe conversou bastante com a especialista. Enquanto isso, o pequeno foi dar uma voltinha e fez o maior sucesso dentro do laboratório de odontopediatria. A irmã dele, a Letícia, estava no meio dessa turma. A partir desse momento, o Arthur passa a integrar o programa Clínica de Bebês da UniOeste.
14: A ideia é as crianças chegarem para a gente até 1 ano de idade, permanece na Clínica de Bebês até os 5, quando ela tem idade, então, para entrar na clínica da graduação, fazer o tratamento odontopediátrico que seja necessário e também a avaliação ortodôntica, que é feita mais ou menos nessa idade, que é a necessidade ou não do uso de aparelho.
7: Cuidar da saúde bucal desde cedo é uma forma de garantir mais qualidade de vida para as crianças. O Arthur chorou um pouquinho durante a avaliação, mas aos poucos essa visita vai se tornando um hábito na vida dele e isso vai fazer muita diferença no futuro.
14: A gente consegue atender antes do problema chegar. Muitas vezes, orientações básicas vão solucionar problemas que são muito complicados no futuro. Então, conseguir atingir essa população antes de começar o problema é a ideia do programa.
7: Mal dá para ver os dentinhos do Arthur, mas antes mesmo deles apontarem, é importante utilizar escova e o fio dental.
15: A criança que tem, que a gente consegue oferecer uma saúde nesse momento, ela é uma criança que futuramente não vai ter cárie, né? E consequentemente, é uma criança que vai vir ao dentista mais animado, a socialização dela também vai ser diferente.
7: O programa ficou parado por aproximadamente 5 anos e agora está sendo retomado para um acompanhamento regular dos bebês.
15: A ideia é a gente pegar os bebês ainda sem dentes e oferecer a essa família e para essa criança saúde, né? E saúde ao longo da vida.
7: A mãe do Arthur ficou muito satisfeita com o trabalho e com as informações que recebeu.
16: Eles explicaram bem como que funciona a questão da limpeza, da escovação. Achei muito importante a questão do fio dental, que eles são muito pequenos e vários pais não utilizam. Eu achei bem interessante eles passarem essa essa explicação para a gente, né? Porque como eles são pequenos e não deixam, a gente sempre fica com aquele medo de repente machucar, alguma coisa assim, né? E é super tranquilo.
7: Os atendimentos são gratuitos. É só buscar o serviço presencialmente para passar pela triagem. O programa também é uma forma de ensinar os acadêmicos de odontologia. No caso do Arthur, talvez ele não fique até os 5 anos, porque logo, logo a Letícia se forma.
16: Minha filha está cursando, já está no penúltimo ano e ele vai ter uma dentista particular.
0: Que privilégio, né? E Saúde de Foz do Iguaçu discute o atendimento na região de fronteira. Após vídeos divulgados que oferecem aí serviços relacionados à documentação brasileira e o acesso ao SUS. Renan, explica pra gente. Boa tarde.
17: Oi, Eliane. Boa tarde para você. Uma excelente quinta-feira a todos. Pegando esse vídeo que ele está viralizando aí na internet, principalmente lá do lado do Paraguai, é um vídeo em espanhol, tá? Em que não só uma empresa, mas várias empresas oferecendo ali para que os paraguaios venham a tirar uma documentação brasileira e assim conseguir ter acesso, bem aqui, ó, nas UPAs, em Foz do Iguaçu, em outras cidades também. E é claro que isso tem um reflexo muito grande aqui na região da fronteira. Vou te dar um exemplo na prática, tá? Assim que eu cheguei aqui para poder entrar ao vivo e conversar com vocês, uma mãe abordou a gente dizendo que ela está desde ontem aguardando um gesso para o filho dela, que quebrou ali o braço, e que o gesso simplesmente não chegava. Conversando com um funcionário ali, ele falou que tem muitos atendimentos, inclusive relacionados com os paraguaios e argentinos que vêm para cá com algum tipo de fratura e precisa também de atendimento. Eu não estou dizendo aqui que essas pessoas não merecem atendimento. O que está sendo discutido, inclusive na Secretaria Municipal de Saúde, é entender todo esse fluxo para poder atender todas as pessoas, oferecer pelo menos o básico para que todo mundo venha a ser atendido. Por conta disso, a Secretaria Municipal de Saúde de Foz do Iguaçu está acionando o Itamaraty, está acionando também outros órgãos competentes para entender também por que as empresas estão ganhando lá no Paraguai dinheiro com a saúde pública daqui de Foz do Iguaçu para tentar driblar essa situação e oferecer a saúde para todo mundo, saúde com qualidade. Mas para isso realmente precisa entender como é que está acontecendo aqui. De acordo com a Secretaria Municipal de Saúde, existem aí 450 mil pessoas que estão cadastradas no SUS com o endereço de Foz do Iguaçu, sendo que a população daqui no IBGE é 300 mil, ou seja, a conta não fecha. Conversei com o secretário municipal de saúde, que ele falou um pouquinho com relação a esse desafio, né, de alertar as autoridades frente a essas informações ali no país vizinho. Vamos ouvi-lo.
18: A Secretaria Municipal de Saúde de Foz do Iguaçu se solidariza com a preocupação que a nossa comunidade tem a respeito dos vídeos que rolam aí nas redes sociais a respeito da saúde transfronteiriça e vem trabalhando junto aos órgãos competentes, Ministério da Saúde, Secretaria de Estado da Saúde, Agência Brasileira de Inteligência, Itamaraty, e também junto ao Ministério da Saúde do Paraguai, para que a gente possa construir de forma conjunta uma saúde pública para a região de fronteira, em especial aqui de Foz do Iguaçu. Teremos um evento importante agora em novembro para discutir estratégias e que a gente possa, de fato, atender na saúde pública os brasileiros e toda a população que necessita e que transita dentro de Foz do Iguaçu, nessa fronteira, dentro das suas necessidades, trabalhando com equidade e principalmente com estruturas e financiamento suficiente para toda essa atenção.
17: O secretário municipal de saúde daqui de Foz do Iguaçu, Fábio de Mello, ele falou de um evento que ele vai ser realizado em novembro aqui na fronteira. E o foco, gente, é a federalização do hospital municipal, que recebe uma grande demanda de urgência e emergência, não só dos estrangeiros, mas também de 9 municípios. Isso acaba, criando aí dificuldade no atendimento para todo mundo aqui em Foz do Iguaçu. E aí o objetivo realmente é pedir mais recursos federais para que todo mundo seja atendido com qualidade. Essas são as informações. Renan Gouveia para o Jornal da KTV.
0: E você confere imagens ao vivo da Ponte da Amizade em Foz do Iguaçu, uma fila sentido ao Paraguai, duas filas no retorno ao Brasil, por lá 31 graus agora. E também imagens da BR-277 aqui em Cascavel, por aqui 29 graus. Catadores de recicláveis de Cascavel vão ter um reforço no atendimento técnico. A Prefeitura abriu licitação para contratar uma empresa que vai prestar assessoria às cooperativas e associações que atuam nas unidades de valorização de recicláveis. O contrato, estimado em mais de R$ 450 mil, reais, prevê uma equipe com profissionais de engenharia ambiental, assistência social, contabilidade, segurança do trabalho e administração. A sessão do pregão vai ser realizada em 19 de outubro, às 9 horas da manhã. Meio-dia e meia hora agora. Instantes. Homem suspeito de furtar mais de 10 caminhonetes é preso em Cascavel. E ainda, fiscalização vai ser reforçada nas rodovias federais do Paraná durante o feriado de Nossa Senhora Aparecida. Eu volto já.

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0: De volta com o Jornal da KTV, agora meio-dia e 33. PRF reforça fiscalização nas rodovias do Paraná durante o feriado. Equipes vão combater excesso de velocidade, ultrapassagens indevidas e também embriaguez ao volante. Del Rios tem as informações ao vivo aqui pra gente no Jornal da KTV. Del.
1: Pois é, Eliane, olha, um reforço muito grande da Polícia Rodoviária Federal em todas as rodovias aqui da nossa região. No caso, a 277, a 163 e a 369 também, né? São rodovias movimentadíssimas e por isso, então, esse reforço da Polícia Rodoviária Federal, que vai usar todos os recursos. Além do material humano, também viaturas, teremos drones sobrevoando estas rodovias, radares móveis e fixos também. Tudo isso para evitar acidentes, para evitar mortes também durante o feriado, que para muitas pessoas vai ser um feriadão até quarta-feira. E eu vou explicar por quê. Nós temos dia 12, segunda-feira, o dia da padroeira do Brasil, Nossa Senhora Aparecida, padroeira também aqui de Cascavel. E na terça-feira, o feriado de 15 de outubro, dia do professor, para muita gente, foi antecipado para terça-feira. Então, nós teremos segunda feriado, terça feriado para muitas pessoas. Não é para todo mundo feriado de terça. Mesmo assim, ele conta também para a Polícia Rodoviária Federal. E para evitar tumulto nas rodovias, vão existir algumas restrições, principalmente para aqueles caminhões maiores, caminhões bitrens. Olha aí na tela para você ver o horário que esses caminhões poderão rodar e aqueles horários que eles estão proibidos de rodar. Na sexta-feira, por exemplo, esses caminhões estão proibidos de rodar por essas rodovias entre as 4 da tarde e as 10 da noite. No sábado, das 6 da manhã às 12 horas. E na segunda-feira, de novo, das 4 horas da tarde até as 10 da noite. Este ano, a Polícia Rodoviária Federal também pede a atenção dos motoristas que vão viajar por causa dos pedestres romeiros que estarão andando pelos acostamentos destas rodovias. A gente sabe que todo ano existe uma romaria em direção à cidade de Itaipulândia, por causa da imagem de Nossa Senhora Aparecida que está instalada lá, uma das maiores da América Latina, e por isso mesmo várias missas são realizadas no local. E muitos romeiros pagam promessas se dirigindo até Itaipulândia a pé. Então tem gente que sai aqui de Cascavel, de outras cidades aqui da nossa região, e muita gente também que sai de Foz do Iguaçu, Santa Terezinha de Itaipu, São Miguel do Iguaçu. Por isso mesmo, o cuidado, porque muitos desses romeiros estarão nos acostamentos e durante uma emergência, infelizmente, que pode acontecer, não haverá espaço para os veículos e os romeiros ao mesmo tempo. Todo cuidado é pouco. Aqui da BR-277, João Carlos Del Rios para o Jornal da KTV.
2: Motociclista fica ferida em acidente com carro na manhã de hoje no bairro Alto Alegre, em Cascavel. A batida aconteceu na rotatória da Avenida Assunção com a rua Stanislau Sidral. Vítima teve fratura na perna e foi atendida pelo SIAT e encaminhada para a UPA Tancredo Neves. Motorista perde controle de veículo e sobe em canteiro na noite de ontem em Cascavel. Acidente aconteceu na rua Rio da Paz. Cerca de 5 pessoas passavam pelo trecho, mas ninguém foi atingido. O homem foi encaminhado à delegacia da Polícia Civil para os procedimentos cabíveis. Adolescente fica ferido ao ser atingido por carro no bairro Universitário em Cascavel. Acidente aconteceu na rua Emílio Bautitz. Automóvel não permaneceu no local após a batida. Adolescente teve contusão na perna e foi encaminhado ao hospital. Câmera flagra acidente entre duas motos e carro no bairro Neva, em Cascavel. Imagens mostram o motociclista passando pelo corredor e sendo atingido por outra moto. Com a batida, os dois motociclistas caíram e uma das motos atingiu um automóvel. Um dos pilotos foi encaminhado ao hospital. Três pessoas ficam feridas em acidente entre carro e caminhão na BR-163, entre Marechal Cândido Rondon e Mercedes. A batida aconteceu na saída do viaduto do contorno oeste. Casal que estava no foram atendidas pelo SAMU e encaminhadas à UPA de Marechal Cândido Rondon. Carro se envolve em acidente ao desviar de cachorro no perímetro urbano da 182. Veículo saiu da pista e capotou às margens da rodovia. Duas mulheres que estavam no automóvel ficaram feridas. Vítimas foram atendidas pelo Corpo de Bombeiros e encaminhadas para atendimento hospitalar em Toledo.
0: E homem de 53 anos fica ferido após cair de aproximadamente 5 metros de altura enquanto realizava serviço de instalação elétrica. O acidente na tarde de ontem foi no bairro 14 de novembro, aqui em Cascavel.
3: O acidente foi na rua Bento dos Santos Boreto, próximo ao cruzamento com a Rua da Amizade. O homem estava sobre o telhado do estabelecimento quando caiu. O imóvel é uma casa comercial que ainda está em fase de preparação e nem foi inaugurada. Equipe de socorristas do Corpo de Bombeiros foi acionada para atender a ocorrência. O médico do CIAT também foi deslocado para o atendimento à vítima, que depois foi encaminhada para o Hospital Universitário para uma avaliação completa. O aspirante a oficial do Corpo de Bombeiros explicou como foi este atendimento ao trabalhador que caiu durante a manutenção no telhado.
4: Ele estava ali em meio às gôndolas ali do supermercado, aí a gente fez a mobilização dele e a remoção. Ele estava consciente, porém um pouco confuso, provavelmente ali por conta do trauma na cabeça.
0: E a gente segue aqui com imagens ao vivo do norte do estado, cidade de Londrina, onde a KTV é sintonizada no canal 28.1. Por lá, 29 graus agora. E ainda imagens aqui de Cascavel, ali da Avenida das Torres, bem em frente ao Centro Universitário FAG, 30 graus agora. Cascavel analisa a documentação dos candidatos inscritos no processo de escolha dos diretores do ICMEIS e também das escolas da rede municipal de ensino. Ao todo, 132 pessoas se inscreveram para disputar a direção de 114 instituições. A banca responsável pela análise confere se a documentação apresentada está de acordo, né, com a legislação e se os candidatos estão habilitados para participar do processo. A escolha dos diretores será realizada em 17 de novembro. Podem votar alunos com 16 anos ou mais, pais, responsáveis, servidores das instituições. Esta será a primeira vez que os diretores escolhidos terão mandato de 3 anos. Até então, o processo de escolha era realizado a cada 2 anos. 12h41 agora.
5: Depois do intervalo, moradores do bairro Periolo, em Cascavel, reclamam de problemas na academia ao ar livre. E ainda, casos graves e mortes por síndromes respiratórias registram queda no Paraná. Eu volto já.

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0: volta com o Jornal da KTV, agora meio-dia e 45. Homem suspeito de furtar mais de 10 caminhonetes é preso em Cascavel. Eu retorno com David Souza, que conta os detalhes a respeito desse caso. David.
1: Pois é, Eliane, ele é suspeito, né, de participar aí diretamente de 10 furtos de caminhonetes aqui em Cascavel, mas de maneira direta a Polícia Civil já tem a confirmação de que em pelo menos 6 casos ele está diretamente envolvido, né? Então, essa prisão aconteceu ontem à tarde, essa investigação começou no mês de julho. Durante todo esse trabalho investigativo da Polícia Civil aqui de Cascavel, da Delegacia de Furtos e Roubos, é que esse homem, então, acabou sendo localizado. Aliás, ele estava, a primeira vez que ele foi localizado pela Polícia Civil, ele estava com outro homem que também já tinha sido pego, né, pelo fato de furtar caminhonetes. O que que eles faziam? Eles pegavam as caminhonetes, furtavam aqui em Cascavel ou na região e levavam para o Paraguai. E voltando de uma dessas viagens, é que eles foram pegos aí pela Polícia Militar. E aí se descobriu, inclusive, né, que um dos responsáveis pelos furtos já usava tornozeleira eletrônica. Então, agora a Polícia Civil de Cascavel segue investigando esta situação para saber se tem mais pessoas envolvidas, a possibilidade de que novos suspeitos sejam presos nas próximas semanas aconteça é muito grande, né, porque a Polícia Civil imagina que uma quadrilha atua em Cascavel e também na região. A gente vai ouvir o delegado Daniel Brandt, ele quem fala sobre esse caso. E aí, vamos prestar atenção na fala dele, pelo seguinte, ele nos comunica nessa entrevista que ele deu ao portal KTV.com, inclusive, de que um desses homens que estava com esse que foi preso ontem, ele estava utilizando tornozeleira eletrônica e, inclusive, né, com equipamento, né, para justamente dificultar a fiscalização, o rastreamento dessa tornozeleira eletrônica. E ele já tinha um pedido de prisão feito pela Polícia Civil, que tinha sido negado pela polícia. Mas agora sim ele está preso.
2: Esse indivíduo aí é um dos principais aí ladrões de caminhonetas Hilux aqui da região neste momento, né? A gente então, quando percebeu que se iniciou uma onda de furtos de caminhonetas, nesse caso específico foi o furto de uma caminhoneta F1000, nós já identificamos o indivíduo, né? Ele estava com um tornozeleira eletrônica. Então, eu imediatamente fiz o pedido de prisão. O pedido de prisão foi indeferido, mesmo ele estando com tornozeleira eletrônica. O primeiro indivíduo aí que eu relatei no início que nós não conseguimos a prisão, ele foi preso em uma ação do choque da Polícia Militar, quando estava voltando da região da fronteira e foi abordado aqui em Cascavel com R$8.000 em dinheiro, 100 gramas de haxixe e estavam com um jammer, né, que é um bloqueador de sinal.
1: Bloqueador de sinal justamente da tornozeleira eletrônica, né? Então são dois homens presos. O primeiro que já tinha sido preso nessa ação, já utilizava a tornozeleira eletrônica, e o segundo que foi preso ontem, esse aí sim envolvido, né, ou suspeito de estar envolvido com 10 furtos e roubos de caminhonetes aqui em Cascavel. 10, existe de fato a investigação para trazer esses números corretos, mas em 6, pelo menos, a polícia já tem a confirmação de que ele estava participando. É com você, Eliane.
0: Obrigada, David. Eu vou direto até a redação no portal KTV.com. Alexandre Oliveira chega por aqui, trazendo todos os detalhes que tem movimentado o nosso portal, né, Ali? Boa tarde.
3: Oi, Eliane, boa tarde. Boa tarde para vocês. A gente fala sempre aqui, né, sobre golpes e como os criminosos agem. E essa notícia também serve, então, de alerta, porque os golpistas, né, estão cada vez mais sofisticados. Eles usam a tecnologia para enganar as vítimas. Hoje, a Polícia Civil aqui do Paraná deflagrou uma operação no estado do Ceará. E o alvo é um grupo que se passava por advogados. Uma idosa do Paraná caiu num golpe e ela foi convencida a fazer diversas transferências bancárias, um prejuízo milionário. A idosa transferiu quase R$2 milhões para contas ligadas a esses criminosos. A operação de hoje, então, teve 32 mandados judiciais entre prisões e buscas. Ao todo, a polícia identificou 15 pessoas envolvidas nesse esquema. Então, fico alerta antes de transferir, né, qualquer valor é fundamental confirmar, né, o contato, se realmente o contato, se realmente é seu advogado, e ainda se mesmo assim você achar que realmente está certo.

0: E imagens também mostram, né, nessa situação, que o semáforo tinha fechado justamente quando o ônibus, né, chegava ali no local e ficou desgovernado. Agora, ainda falando sobre trânsito, agora sim, vamos falar do ciclista que caiu lá na 277, em Santa Teresa do Oeste, que por pouco ele não foi atropelado. Na imagem, dá para ver que tem um carro que acessa, né, o trevo bem na frente do ciclista, só que ali é contramão. Certamente, ele tem ali, o ciclista, se assustado com essa aproximação do carro, acaba perdendo o equilíbrio, né? E caiu, ficou alerta ali, né? Porque, por pouco, ele não foi atropelado. Aqui em Cascavel, um homem de 71 anos foi atacado por abelhas. Segundo socorristas do SIAT, ele sofreu pelo menos 200 picadas. O caso aconteceu, então, nesta manhã, na rua Guanabara, ali no bairro Pioneiros Catarinenses. O morador estava fazendo uma limpeza em caixas nos fundos da casa quando se aproximou de uma colmeia e então foi atacado pelas abelhas. Agora a gente vai lá para a fronteira. Quem pretende visitar as Cataratas do Iguaçu nos próximos dias vai encontrar um cenário bem impressionante. A vazão já chegou a 7 milhões e 200 mil litros de água por segundo. Aconteceu então esse registro, esse número é desta manhã, o volume é quase 5 vezes maior que a média normal, né? E com a proximidade do feriado de Nossa Senhora Aparecida, a expectativa é de um movimento de turistas aí maior, né, no atrativo. Quem visitar as cataratas então vai encontrar aí essas quedas com o volume bem acima da média que o normal e mesmo com a vazão elevada, a visita, né, aquela tradicional passarela ali pertinho da Garganta do Diabo permanece aberta para visitação. A gente segue daqui, então, acompanhando todos os detalhes. É só acessar o ktv.com, Alexandre Oliveira, para o Jornal da KTV.
1: Obrigada, Ali. Casos graves e mortes por síndromes respiratórias registram queda no Paraná nas últimas 6 semanas. Débora Evangelista tem as informações.
2: Isso é um bom sinal, né, Eliane? Sinal que muitas pessoas se vacinaram e a gente sabe que a vacina, de fato, é a melhor forma de prevenir, né, a doença de uma forma grave, né, os sintomas respiratórios agudos graves. E olha, a redução, de acordo com a Secretaria Estadual de Saúde, foi de 14% nos casos, né, das síndromes e de 34,7% dos óbitos. Então, são 6 semanas seguidas de queda, por isso então que o Paraná volta à normalidade, né, esse nível de normalidade, de acordo com a Secretaria Estadual de Saúde aqui do Paraná. Mesmo com essa redução, né, a Secretaria permanece em alerta e orienta também as pessoas a se protegerem, principalmente com a vacina, que ainda está disponível para quem ainda não foi imunizado, tá? Então, tem vacina disponível e para que esses números continuem em queda e o número de óbitos também diminuam, o principal aí é a vacinação. Volto com você.
1: Academia ao ar livre, lá do bairro Periolo, na região norte de Cascavel, tem se tornado uma verdadeira dor de cabeça para moradores. Há um ano, eles vêm enfrentando problemas e até agora, nada de uma solução.
3: Os moradores do bairro não sabem mais para quem reclamar. Todos os equipamentos estão soltos. Alguns já tombaram. Outros podem cair a qualquer momento, colocando em risco os usuários que aproveitam a área para se exercitar ou descansar. A gente nota que neste ponto não existe ação de vândalos, mas é que o equipamento realmente é muito antigo e principalmente o piso. Por isso mesmo, as comunicações de problemas aqui na praça já foram comunicadas à Secretaria de Obras desde outubro do ano passado. Mas até agora, nada foi feito. O presidente da Associação dos Moradores do Periolo diz que um grupo de pessoas já pensa até em arrumar o piso para fixar os equipamentos, principalmente porque o poder público não resolve a situação.
4: Esse piso aqui é muito velho. E está fraco, né? Teria que ou refazer ou fazer uma sapata bem feita para botar esses equipamentos em cima. O pessoal já veio aqui olhar e daí faz isso em média uns 60 dias ou mais. Diz que na outra semana iam vir arrumar e até agora não apareceram.
3: O seu Hermindo é vendedor de caldo de cana na praça e passa a maior parte do dia por aqui. Ainda não

0: presenciou nenhum acidente grave, mesmo com os equipamentos soltos, mas sabe que isso pode acontecer a qualquer momento.
1: A criança não vê, não tem o perigo. Vocês não trepam, não dá nada, mas vão ali em cima, trepa e se chacoalha, chacoalha uma hora dessa aqui, você tá podre. Cai para baixo, você mata, daí é quem é culpado.
0: E vocês já avisaram a prefeitura?
1: Não,
0: já comunicaram?
1: A prefeitura veio aqui, não sei se era da prefeitura, mas eu acho que era, né? Porque veio um rapaz aqui, ele comunicou com outro e tal, falou, não, essa semana ainda vão vir arrumar.
0: E essa semana faz quanto tempo?
1: Há uns 3 meses, você não é mais.
0: Semaninha é demorada.
1: Essa é grande, viu? Essa aí é comprida mesmo.
2: Cascavel já passou dos 370 mil habitantes e segundo aí, né, seguindo o mesmo crescimento populacional, a região norte aqui da cidade chega a quase 100 mil moradores. Mas alguns setores ainda precisam aí de melhor infraestrutura para dar conta de toda a demanda populacional.
3: De acordo com a estimativa do IBGE divulgada neste ano, Cascavel tem 372.026 habitantes. Quase um terço desta gente reside na região norte, que se aproxima da marca dos 100 mil moradores. O crescimento foi rápido. No censo de 2022, a região contabilizava cerca de 89 mil moradores. Agora, são mais de 96 mil. Os bairros que formam a região norte ficam atrás apenas da região central, que atualmente tem cerca de 115 mil moradores. Na sequência, aparecem a região oeste, com 72.500, e a sul, com pouco mais de 68 mil. Entre os bairros, o centro permanece como o mais populoso de Cascavel, com pouco mais de 27.700 moradores. Mas na sequência já aparece a região norte, com destaque para o Floresta, que tem 24.184 moradores, e o Interlagos, com 17.661 habitantes.
4: Hoje eu olho e vejo assim para trás como cresceu a nossa região, tanto em comércio quanto em população. E então a gente está sempre buscando mais, né? Buscando mais, buscando mais.
5: A gente veio para cá, não tinha quase nada. Isso aqui cresceu muito. E é muito maravilhoso acompanhar esse crescimento, né?
3: O avanço populacional da região norte também exige novas soluções para a mobilidade.
6: Essa mobilidade pode melhorar ainda com a revitalização da Avenida Corbélia e a construção sobre a rodovia 467 de um acesso, viaduto ou uma trincheira, dando, por exemplo, o caminho para o restante da cidade pela região do São Cristóvão.
3: E, de fato, o acesso à região é a principal reivindicação dos moradores.
5: É um congestionamento muito grande. Mesmo tendo, né, 2 viadutos, ainda fica um pouco bem complicadinho.
4: Cresceu demais, veio muita gente morar para cá, muitos prédios, muitas famílias, e o acesso está complicado. Se você sai de manhã é um tormento, se você vem de meio-dia é um tormento, se você vem à tarde piorou.
2: Exatamente, né? O acesso ali à região norte realmente é caótica. Se você pega ali os horários de pico, então, é estresse garantido, ou melhor, tem que ter muita paciência, né, para dar conta. E realmente, né, ficou a região norte, você encontra de tudo lá, né? Não precisa mais nem sair, vir para a cidade, para o centro da cidade, porque tem tudo lá, muito bem estruturado. Só precisa realmente melhorar aí a questão do acesso, que ainda é muito precário. Por hoje é isso, então. Em nome de toda a equipe de jornalismo aqui da KTV, eu agradeço a sua companhia. Amanhã, ao meio-dia, nos encontramos por aqui. Enquanto isso, acesse o portal ktv.com para informação em tempo real. 17h tem Entre Nós, com Murilo Cardoso. Coladinho ali chega Jorge Guirado no comando do EPC e atualiza todas as informações desta quinta-feira para você.
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Muito boa tarde para você ligado com a KTV FM. Eu me chamo Evandro Carlos. Já venho com música para essa tarde sensacional de quinta-feira. Cascavel 94.5, Foz do Iguaçu 90.1. É o Estação

E o brasileiro adora uma batucada, né? Maneva com o Carlinhos Brau, uma brasileira. Show de bola, ao vivo, aqui na programação KTV FM. É como a gente sempre fala, né? Se você vai regravar uma música de sucesso, faça melhor que a original. E essa ficou tão boa quanto a original dos Paralamas com o Djavan. Maneva com o Carlinhos Brau, uma brasileira. Antes, Adriana Calcanhoto, Maresia, linda também. Phil Collins, quem não gosta de Phil Collins, né? Gloria Gaynor, para matar aquela super saudade de Never Say Goodbye dos anos 70, das Aranha, Vida para Viver. Tá certo, Skank, Amores Imperfeitos e Shakira e The Police foram as que abriram o nosso programa Estação KTV nessa tarde de quinta-feira, tarde quente de quinta-feira. É ardendo o calor, 30 graus em Cascavel, estamos com 32 graus em Toledo, 32.1 em Toledo e Foz do Iguaçu, vamos ver aqui, 31 graus em Foz do Iguaçu também nesse momento. É a temperatura alta prevista, né? Estava prevista essa temperatura para hoje e também há previsões que a gente vai divulgar ou estão no nosso portal ktv.com, onde você fica informado e sabe o que acontece com o clima nos próximos momentos. A previsão, ao que tudo indica, esfria e pode vir chuva e temporal aí na virada da noite desta quinta para sexta-feira, né? A gente torce pelo melhor, mas a notícia tem que ser repassada e a notícia de credibilidade está lá no portal ktv.com.

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6: Na KTV FM, 1 hora 34 minutos. Estamos de volta com o nosso super programa das tardes da KTV FM. É o Estação KTV. Que vem trazendo Frank David. E o sucesso Girl, anos 80, de volta na KTV FM.

0: Esse é o Piano Bar com Engenheiros do Havaí aqui na KTV FM, no nosso Estação KTV, nessa tarde de quinta-feira. Se a música é boa, passa por aqui. Piano Bar, uma das melhores dos Engenheiros do Havaí de todos os tempos, né? Clássico, aqui na programação KTV FM para Cascavel 94.5. Foz do Iguaçu nos ouve em 90.1. Até às 6 horas da tarde, eu, Evandro Carlos, lhe faço companhia aqui no Estação KTV. Nós vamos agora a um breve pulo no nosso portal de notícias, o ktv.com, para saber das principais informações. Mas antes, as temperaturas, né? Estão quentes hoje, 31 graus em Cascavel, 30 graus em Foz do Iguaçu e em Toledo, nesse momento, mais quente, 32, quase 33 graus. Essas informações são da fonte Cimepar, aqui na KTV FM. Agora sim, as notícias do portal KTV para você, edição das 14 horas.
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0: Muito bem, agora 2 horas em ponto, aqui na KTV FM. Um caminhão carregado com laranjas tombou na manhã desta quinta-feira na BR-376, em Tijucas do Sul, região metropolitana de Curitiba, no sentido Santa Catarina. Segundo informações preliminares da Polícia Rodoviária Federal, o motorista perdeu o controle da direção e atingiu 3 carros, uma van e pelo menos mais 2 caminhões. O único ferido foi o motorista do caminhão de laranjas. Ele sofreu ferimentos nas pernas e foi retirado do local pela aeronave da Polícia Rodoviária Federal para atendimento hospitalar. As causas do acidente ainda não foram apuradas. A BR-376 ficou por mais de 2 horas interditada neste trecho. Filas de congestionamento se formaram. 2 horas, 1 minuto, socorristas do SIAT foram acionados na manhã desta quinta-feira para atender um idoso de 71 anos atacado por abelhas na propriedade da Rua Guanabara, no bairro Pioneiros Catarinenses, em Cascavel. Segundo informações, durante a limpeza de algumas caixas no fundo da casa, o morador se aproximou de uma colmeia quando foi atacado pelos insetos. A vítima apresentava cerca de 200 picadas. Após receber os primeiros atendimentos, o homem foi encaminhado à UPA da Tancredo Neves para a continuação da avaliação médica. Mais notícias aqui na KTV FM em 1 hora. Ou você acessa agora, ou a hora que você quiser, o portal ktv.com. 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
0: Na KTV FM, 2h04. Segue a programação. É tarde de quinta-feira, tarde quente. 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
8: KTV FM agora 2h31. Estamos de volta com a Estação KTV. KTV FM. E quem passa por aqui agora é o YouTube.

0: Estação Quer TV, as melhores músicas passam por aqui. A linda voz de Vanessa da Mata consegue o som na programação Quer TV FM. Agora são 3 horas em ponto, é hora de nós darmos aquele pulo ao portal Quer TV para pegar aqui a nata, as melhores notícias do momento e incentivar você a prestigiar e também acessar o nosso portal de notícias ktv.com, onde tem tudo o que acontece na nossa região. E agora você vai ter um pouquinho disso, só para ter uma ideia do quanto esse pessoal aí do ktv.com trabalha aqui na região.
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0: E um menino de 3 anos é transferido de Toledo para Curitiba em UTI aérea. Esse menino de 3 anos foi transferido de Toledo para Curitiba na tarde desta quinta-feira para dar continuidade a um tratamento médico. A criança tem paralisia cerebral e estava internada há vários dias em um hospital de Toledo devido a uma infecção urinária grave. O menino foi levado por ambulância do Serviço de Atendimento Móvel SAMU, equipada com UTI móvel, até o Aeroporto Municipal de Toledo, onde uma aeronave aguardava para realizar a transferência. E a sorte passou pelo Paraná. 3 horas e 1 minuto. No concurso 3.799 da Loto Fácil, duas apostas feitas no estado acertaram as 15 dezenas na noite desta quarta-feira e dividiram o prêmio principal. Os jogos vencedores foram registrados em Curitiba e Itaipulândia. Cada aposta recebeu R$510.861,35, totalizando mais de 1 milhão em prêmios destinado a ganhadores aqui do nosso estado do Paraná. Mais notícias do portal KTV FM em uma hora, aqui na sua KTV FM 94.5 Cascavel, Foz do Iguaçu 90.1.
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0: Na KTV FM, 3 horas e 3 minutos. Voltamos com mais música boa na sua tarde de quinta-feira. KTV FM. Martin Harkert. vocalista do Ahá. Por nada não, né? O cara é bom demais.

0: Aí a gente gosta, né? Gosta e gosta mais ainda. Batida firme e pulsante. O nome do grupo é Filtrations. A música chama-se Earthquake. Essa é uma versão editada. O original tem mais de 10 minutos, tá? Só pra você saber. Aqui na KTV FM teve também Van Morrison. Ainda Jorge Ben, W Brasil. Boa demais. Mais uma vez com Marisa Monte, Ana Vitória, W e Martin Harkett, o vocalista do A-Ha, em música solo aqui na programação da KTV FM. Agora 3 horas e 31 minutos. Obrigado a você que nos ouve em Foz do Iguaçu 90.1. 94.5. Em Cascavel, né?
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0: 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Na KTV FM, agora 3 horas e 33 minutos. Seguimos com a nossa programação para Cascavel e Foz do Iguaçu.
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0: Estação KTV, trazendo música para você nessa tarde maravilhosa aí de quinta-feira. O sol

0: aqui com Time of My, Time of Our Life. Fala certo, né, Evandro? Time of Your Life, com Green Day aqui na programação da KTV FM. Se esforçar, a gente consegue, né? Com pouco de esforço, a gente consegue. Portal KTVFM.com traz mais notícias agora às 16 horas para você ligado aqui na programação. E notícia importante, e para você que quer saber de tudo que está acontecendo neste momento em Cascavel, Toledo, Foz do Iguaçu e na nossa região, basta acessar o portal ktv.com. Lá tem tudo atualizado a todo momento para você.
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0: E uma carreta com problemas graves no sistema de freios foi retirada de circulação pela Polícia Rodoviária Federal no fim da manhã desta quinta-feira em Catanduvas, no oeste do Paraná. O conjunto formado por caminhão-trator e semi-reboque com placas do Paraguai apresentava diversas irregularidades que comprometiam as condições de segurança. Durante a fiscalização, os policiais constataram que o terceiro eixo semi-reboque estava com o tambor de freio do lado estava sem o tambor de freio do lado direito, enquanto o equipamento do lado esquerdo apresentava uma trinca. O motorista apresentou uma habilitação paraguaia incompatível com a categoria do veículo conduzido. Ele também não comprovou o cumprimento do período obrigatório de descanso. O proprietário da carreta foi autuado por permitir que uma pessoa sem habilitação compatível conduzisse um veículo desses. 16 horas, 1 minuto. Uma decisão do Tribunal Superior Eleitoral, TSE, mudou o cenário da eleição para governador no Rio de Janeiro. Nesta quinta-feira, dia 8, os ministros decidiram por 5-2 anular os 274.411 votos recebidos por Antony Garotinho, do Partido Republicanos, no primeiro turno, realizado no domingo, dia 4. Com a exclusão desses votos da contagem, Douglas Ruas, do PL, que havia terminado a apuração com 49,27% dos votos válidos, ultrapassa a marca dos 50% necessária para vencer a eleição no primeiro turno. Isso muda tudo no Rio de Janeiro. A mudança beneficia diretamente Ruas, que recebeu 4.271.199 votos, contra 3.706.984 votos de Eduardo Paes, o que equivale a 42,76% na apuração original. Por que os votos foram anulados, é o que se pergunta. A discussão chegou ao TSE depois que a Justiça Eleitoral do Rio de Janeiro negou o registro da candidatura de Antony Garotinho. O ex-governador teve os direitos políticos suspensos em razão de uma condenação de improbidade administrativa. Segundo o entendimento, prevaleceu no tribunal que ele não poderia ter se filiado ao Republicanos enquanto estava nessa condição. Essas e muitas outras informações você encontra no portal ktv.com, ao qual convidamos você a acessar a qualquer momento da sua vontade. 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Cascavel, nesse momento, 31 graus. Toledo, 32 graus. Foz do Iguaçu, 22 graus em Foz do Iguaçu. Nossa, como caiu, né? Estava com 30 graus. Deve ter chegado um temporal por lá. Vamos aguardar aí para saber as notícias no nosso portal ktv.com. A mínima de hoje prevista para Foz do Iguaçu era de 22 graus, mas estávamos agora há pouco com 29. Já a gente apura isso no portal ktv.com e informa para você ligado com a KTV FM. Voltamos em instantes com mais notícias e mais música para você que ouve a KTV FM, uma rádio diferente.
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0: KTV FM, agora 4 horas e 6 minutos. 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

I Am Alone com o Tequinha aqui na programação com a TV FM no seu final de tarde. Final não, falta bastante ainda para terminar essa tarde de quinta-feira aqui pela KTV FM em Cascavel 94,5, em Foz do Iguaçu 90,1. Você está ouvindo o programa Estação KTV pela KTV FM. Música boa passa por aqui no nosso estação. 6 horas da tarde, as principais notícias do dia com EPC, Jorge Guirado e Jorginho Nardelli. E às 8 horas da noite, tem o nosso amigo Sérgio Oliveira com a noite aqui na KTV para você. Nesse momento, 30 graus em Cascavel, calor, Foz do Iguaçu 24 graus e Toledo registrando 31 graus. Foz do Iguaçu é a exceção na temperatura neste momento. Voltamos em instantes, agora são 16 horas e 30 minutos.

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21: Na KTV FM, 4 horas 33 minutos. 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

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No Doubt, It's My Life. É a programação KTV no seu final de tarde. Agora sim, né? Agora tô acertando. Final de tarde de quinta-feira, hoje dia 8 de outubro de 2026. Esta é a KTV FM. Nós somos uma rádio diferente. Operamos em Foz do Iguaçu 90.1, em Cascavel 90.5 e somos aí parceiros afiliados do canal 20, onde tem a KTV TV daí, tá? Nós somos a KTV FM, filhinha aí da KTV, tá bom? Aqui a gente toca música e o maior portal de notícias de toda a região, as notícias regionais que realmente nos interessam estão no ktv.com, que é para onde a gente vai dar um pulo agora e saber dos destaques deste momento.

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1: 5h02, um jovem de 19 anos foi detido com porções de maconha e haxixe na tarde desta quinta-feira. Durante uma fiscalização de trânsito na rua Manaus, em Cascavel, segundo informações apuradas, ele fazia entrega de drogas utilizando uma motocicleta. A abordagem ocorreu durante uma blitz realizada pela Transitar. A Guarda Municipal foi acionada para dar apoio à ocorrência. Com o rapaz foram encontrados 54 gramas de maconha, 11 gramas de haxixe, além de R$ 600 em dinheiro. A motocicleta utilizada nas entregas foi apreendida e encaminhada ao pátio. O jovem foi detido e encaminhado à Delegacia de Polícia Civil de Cascavel, onde está à disposição da Justiça. Agora 5h02. Um homem de 32 anos foi preso nessa quinta-feira, suspeito de furtar mais de 50 metros de fios elétricos de uma propriedade localizada na Avenida Senador Atílio Fontana, no Jardim Panorama, em Toledo. Os policiais foram até o local indicado e recuperaram dois rolos de cabos, com peso total de 11 quilos. O responsável pela propriedade reconheceu o material e informou que, embora não soubesse a metragem exata, a quantidade furtada ultrapassava 50 metros. O suspeito recebeu voz de prisão e foi encaminhado à Delegacia de Polícia Civil, juntamente com os fios recuperados, para os procedimentos cabíveis. Essas e muitas outras informações estão no portal ktv.com. Pode acessar e conferir o que a gente diz aqui, está escrito lá. Agora a temperatura: Toledo 31 graus, Cascavel 31 graus e Foz do Iguaçu 24 graus. Mais informações e notícias aqui na KTV FM às 6 da tarde com o EPC. Política, Esporte e Cidadania com Jorge Guirado e Jorginho Nardelli. 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Voltamos em instantes com mais música, porque aqui a gente ganha tocando música.
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1: KTV FM, 5 horas e 7 minutos. 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

KTV FM e o pop rock do NX Zero aqui na programação do nosso Estação KTV nessa tarde de quinta-feira. Espero Minha Vez, é o nome dessa música do Super NX Zero. Demorou, mas chegaram lá, né? Tomate, Cuida de Mim, Catedral. Eu Disse Que o Amor Pode Acabar. Essa música é linda, né? Fez parte aí do DVD deles. Luiz Melodia, que é a música do... Essa música é do Cazuza, tá? Codinome Beija-Flor. Milena, Quando? Tony Platão e Alex Cohen. Vai Bem, foi a primeira do bloco aqui na KTV FM, que vai até às 18h com Estação KTV. Se a música é boa, passa aqui no Estação. E às 18h, você não pode perder o EPC, todas as notícias da nossa região aqui na KTV FM.

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O pôr do sol, Maurício Manieri, aqui na KTV FM, encerrando não, chegando no finalzinho do nosso programa Estação KTV, nessa tarde de quinta-feira, qual desejamos uma excelente entrada de noite para você, um ótimo final de quinta-feira. Tem programação à noite com o Sérgio Oliveira, e a KTV está sempre com você, 24 horas por dia, certo? Só para passar aqui a temperatura, né? Cascavel, 31 graus, quente. Foz do Iguaçu baixou a temperatura, 24 graus. E Toledo está com 30 graus. Lembrando que a nossa região está com essa previsão aí de alguns temporais ou chuvas nessa noite aí. Fica atentos, né? Eu vou ficando por aqui. Me chamo Evandro Carlos. Volto amanhã à 1 da tarde com Estação KTV. E no Estação, se a música é boa, passa por aqui com toda certeza. Um grande abraço a todos. Na sequência, vem o Jorge Guirardo e o Luizinho Nardelli com o EPC aqui na KTV FM. Um grande abraço a todos e até amanhã. E vamos deixar música boa para você ouvir aí no finalzinho do programa de hoje.

0: Olá, olá para você ligado aqui na tela da KTV, para você ligado na KTV FM. Estamos chegando com o nosso EPC. Hoje é quinta-feira, 8 de outubro, 30 graus em Cascavel, no oeste do Paraná. Estamos chegando com o nosso EPC. Olá, Luizinho, tudo certo?
1: Tudo tranquilo, já. Hoje não estou bom da cabeça, tá?
0: Não
1: só
0: tá para
1: começar
0: cabeça?
1: O programa. Não, hoje eu estou nervoso.
0: Que houve?
1: É muito tumulto, Jorge.
0: Você é um perigo, nervoso, vizinho. Eu tenho medo.
1: Sério?
0: É.
1: Não, fica tranquilo, Jorge. Ô, Jorge, o bom é os telequetes que andam acontecendo. Na... Agora, telequete agora não é mais no soco, Jorge.
0: Não?
1: Nem nos golpes.
0: Não, o que que é?
1: Não, agora o telequete, apesar de ter golpe também, que influencia muito na discussão, mas é nas palavras. Só no diálogo. Telequete do diálogo, Jorge.
0: Que bom.
1: Acontece por aí, principalmente no meio político, né? Então, estamos aí à beira do início da
0: abismo.
1: Da minissérie, Jorge. A minissérie começa amanhã, na sexta-feira.
0: À beira do abismo?
1: Hein? Não, a minissérie.
0: Qual a minissérie?
1: Momento político.
0: Ah.
1: Vai ter vários capítulos e várias inserções de chamadinho.
0: É?
1: É, começa amanhã, Jorge.
0: Não tô sabendo.
1: É.
0: Não estou sabendo, mas tudo bem, Luizinho. Vamos acompanhar então, né?
1: Vamos, somos obrigados, né?
0: É.
1: TV aberta tem esse probleminha.
0: Tem esse probleminha. Então vamos ver o que, que vai acontecer, né? Rapaz, mas os caras mudam tanto, né?
1: Viu?
0: O cara é umas coisas assim.
1: Viu? Então, é da água pro vinho.
0: Ô, louco. Vamos em frente, né, Luizinho?
1: Vamos embora.
0: Eu estou olhando as nossas câmeras, olha lá. Eu estou olhando a nossa câmera lá que mostra a ponte de Guaíra, a ponte Ayrton Senna, no Rio Paraná. A nossa câmera que mostra Londrina, Little Londres, onde nós estamos lá no canal 28.1. E a nossa câmera do alto do hotel Copas Verdes da família Scanagato, que mostra a nossa Avenida Brasil. Daqui a pouco o nosso querido Matheus vai mostrar como é que está lá a nossa festa da padroeira. Vamos ver o que, que o Matheus vai encontrar lá hoje para mostrar. Ele só mostra comida.
1: Eu acho que está bom.
0: Ele só mostra comida boa, né?
1: Mas eu até estou pensando em dar um pulo lá hoje.
0: É? Vai pular lá?
1: Não, vou dar um pulo lá.
0: Eu acho que eu abri aqui no YouTube o
1: programa
0: errado aqui, Luizinho. Faz uns 3 dias que eu dou esse programa aqui.
1: Viu? Não bate o paletó?
0: Aqui. Não, tá o paletó meio errado aqui.
1: Viu? É o poder da imagem, Jorge.
0: Hoje que dia que é?
1: Hoje é 9. 8.
0: 8?
1: 8.
0: Ué, não...
1: Nada?
0: Não, acho que não colocaram.
1: Tá no YouTube?
0: Acho que não colocaram aí, não. Tá frisado. Estil. Vamos começar o nosso EPC falando que contribuintes que caíram na malha fina estão recebendo cartas da Receita Federal. O David Souza explica para nós aí.
2: É, Jorge, depois que passou o prazo para a declaração do imposto de renda, alguns contribuintes acabam automaticamente caindo na malha fina, né? Porque a declaração apresenta alguma inconsistência. E para corrigir essa inconsistência, a Receita Federal tem uma ferramenta chamada de declaração retificadora. Então, até o dia 20 desse mês de outubro, aquelas pessoas que caíram na malha fina vão receber uma carta pelos Correios, uma carta impressa com essa notificação. Não é para assustar ninguém, apenas uma forma de avisar que é possível, então, corrigir essa declaração antes de ser fiscalizado pela Receita Federal e pagar alguma multa. A gente conversou com o Antônio Carlos, ele é delegado da Receita Federal aqui em Cascavel, e ele fala, né, sobre essa possibilidade de fazer a correção da declaração.
3: A intenção é estimular esses contribuintes à conformidade tributária. Essa conformidade tributária é um estímulo para assim, ó, se você está com pendência, busque a autorregularização. A autorregularização, ou seja, você mesmo verifica qual a pendência que está causando a retenção da sua declaração do imposto de renda na malha fiscal, conhecida também como malha fina. A partir dessas informações que ele tem acesso, né, verificar se ele tem condições de fazer a autorregularização. Porque, às vezes, a declaração dele ficou na malha porque ele deixou de informar algum rendimento, por exemplo, rendimento de um dependente que ele não colocou na declaração, ou, às vezes, ele preencheu errado o valor total lá dos seus rendimentos, informou algum dado errado ou omitiu mesmo alguma informação que ele percebeu depois.
2: Lembrando que o próprio sistema da Receita Federal, ele acusa qual a inconsistência que esse contribuinte precisa corrigir. E lembrando também que ele tem que corrigir toda a declaração, né, preencher novamente a declaração e entregar à Receita Federal para ver se ele consegue escapar da malha fina. Importante, o delegado explica também sobre essas questões pontuais, né, onde omissões acabam aparecendo na declaração do imposto de renda e que precisam ser corrigidas.
3: A inconsistência na declaração do imposto de renda por alguma omissão, né, de rendimentos dele titular ou de um dependente, ou uma despesa médica informada incorretamente, ou algum valor que ele informou como dedutível, mas que não é, e ele precisa corrigir. Erros na declaração. A única forma que ele tem para corrigir é transmitir uma nova declaração.
2: Agora, a declaração retificadora não tem nada a ver para aquele contribuinte que tinha que declarar e não declarou. Quem não declarou vai pagar uma multa no momento que ele fizer essa declaração do imposto de renda. Ele não pode usar a declaração retificadora, né, como uma artimanha de entregar a sua declaração. A retificadora, obviamente, é para quem entregou a declaração e tem alguma inconsistência. Quem não entregou vai ter que pagar uma multa porque perdeu o prazo. David Souza para o EPC.
0: Obrigado, David. Lembrando que parte do imposto de renda pode ser destinado a projetos que atendem crianças e adolescentes em Toledo. Jardel, diga lá.
4: Pois é, Jorge. E esses recursos vão beneficiar diversas instituições, como é o caso da Casa de Maria, aqui no bairro Jardim Europa. Atividades educacionais, acompanhamento social e oportunidades de aprendizado fazem parte do trabalho desenvolvido pelas entidades que atendem crianças e adolescentes em Toledo. Para manter e ampliar esses serviços, as instituições contam também com recursos destinados pelos contribuintes por meio do imposto de renda. Neste ano, 6 entidades estão habilitadas a receberem o dinheiro.
5: O recurso da campanha de imposto de renda possibilita e possibilitou, ao longo dos 23 anos de existência, a transformação das entidades sociais. Nós não tínhamos recurso para, vamos chamar de grandes melhorias, todas as necessidades daquele ano onde não temos recursos apropriados para tal fim.
4: Quem deseja contribuir não precisa pagar mais imposto. Pessoas físicas podem destinar até 6% do valor devido, conforme as regras da Receita Federal. Para empresas tributadas pelo lucro real, o limite é de 1%. O contador pode orientar sobre quem tem direito à destinação e como fazer o procedimento.
6: Procure seu contador, se informe, peça para ele: eu posso contribuir para a campanha desse ano de 2026, a campanha legal do Imposto de Renda? E o contador vai orientar essa pessoa como que é a melhor forma de fazer, o quanto que ela pode destinar, que eu acho é muito válido, é muito importante para que toda a população se beneficie com isso aí.
4: No ano passado foram destinados mais de R$1,5 milhão para entidades, como a Casa de Maria, aqui no bairro Jardim Europa. Agora, o desafio é fazer com que mais contribuintes possam conhecer essa possibilidade e parte do imposto que já seria pago se transforme em recursos para o atendimento a crianças e adolescentes do município.
7: Que, olha, são mais de 70 mil crianças e adolescentes já que passaram por aqui e que têm uma vida digna melhor, um processo de inclusão melhor, que têm oportunidades melhores. Mas é mais do que isso. Quando a gente fala, não vou gastar mais, vou gastar... Não, é o ganho que se tem para a cidade, para as crianças, porque nós temos um cenário cada vez mais equilibrado, um cenário cada vez de inclusão.
4: Ao longo de mais de 2 décadas, a campanha legal já arrecadou mais de R$11 milhões em Toledo. O dinheiro é repassado às instituições por meio do Fundo Municipal dos Direitos da Criança e do Adolescente. A aplicação dos recursos é acompanhada pelo Conselho Municipal, que também atua na garantia dos direitos desse público.
8: Todos os recursos têm a prestação de contas, é tudo muito transparente, então fica esse recado para que as pessoas procurem se interessar, converse com seu contador. Agradecemos também o papel das cooperativas, então procurem estar se informando sobre a destinação do imposto de renda.
0: Importante, né? Mas lembrando, a gente mostrou aqui, né, final do ano aí, nas declarações, que podia ter ido muito mais, né, naquelas para idoso, para criança.
1: Para as entidades, que possam receber o fundo, né?
0: Para a população, realmente. Às vezes falta orientação.
1: Eu fiz a minha parte, né, Jorge? Minha parte e eu passei.
0: Depois do EPC, hoje tem o Miguel Dias. Diga lá, Miguel, chegando aí com Boca Maldita.
9: Jorge Guirado, Luiz Nardelli, amigos do EPC, estamos começando a ouvir os deputados eleitos que vão assumir já já o Parlamento Estadual, Assembleia e também o Federal na Câmara. Hoje está vindo aqui e vai conversar conosco, daqui a pouco, às 19h30, depois do EPC, o ex-prefeito, ex-deputado estadual, ex-vereador, ex-vice-prefeito e ex-secretário de Estado, Leonardo Paranhos, que é agora deputado federal eleito. Ele vem falar a respeito dos seus projetos, dos seus programas e também dos problemas que está enfrentando agora aqui no pós-eleição. Por exemplo, como essa acusação feita pelo presidente da Câmara, que aqui o EPC já tratou, o jornalismo da KTV está acompanhando. O Tiago Almeida diz que Paranhos foi um traidor e não honrou compromissos e que o relacionamento está um tanto ameaçado. Perguntei isso ao Paranhos e ele vai responder daqui a pouco, 19h30, aqui, coladinho ao EPC. Um abraço e até lá.
0: Depois do EPC, então, fique ligado aí. A gente vai para um rápido intervalo. Imagens de Toledo, lá do nosso caríssimo Belto Almeida. Prédio, edifício Amarante, mostrando. Um dia eu quero ver se o Beto me convida para ir nessa cobertura maravilhosa dele ali. Diz que dá uns 4 apartamentos do meu, Luizinho. Só onde está a câmera. Qualquer dia eu quero ver se ele convida para ir lá, porque essa câmera aí tomou bastante espaço lá. Ou só lá dá para morar. Só onde ficou a câmera. Praça Parque Diva para embarte. A gente já volta aqui no nosso EPC.
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0: Voltamos com o nosso EPC, você tem imagens aí do Trevo Cataratas, lá do alto da Destro Macro Atacado. Temos imagens do nosso Trevo do Guarujá e da nossa BR-277 lá do alto da Belplast, do nosso caríssimo Valdinei Bobato. Ô, Luizinho, eu estava olhando aqui na Folha, rombo de 266 milhões na Justiça Federal ameaça salário de servidores. O Conselho atribui buraco à antecipação de adicional de qualificação. O sindicato nega e cita penduricalho de juízes. Os tribunais avaliam pagar em janeiro encargos da Folha em dezembro. O Conselho da Justiça Federal defende pagamento em dia. Para fechar as contas, os tribunais regionais federais discutem alternativas que incluem até mesmo adiar pagamentos a servidores como parte da folha de pagamento, auxílio alimentação e a segunda parcela do 13º. O tamanho do problema aparece em um parecer da Diretoria de Orçamentos, Finanças e Contabilidade do TRF4, sediado em Porto Alegre. O documento é do final de agosto. Nesse texto afirma-se que diretores de orçamento dos 6 tribunais regionais federais do país fizeram uma reunião sugerir propostas para cobrir o déficit, o que poderia ocorrer com um corte de despesas discricionárias, que quer dizer contratos, obras e tecnologia. 266 milhões, cara. É dinheiro, hein?
1: Meu.
0: Hã?
1: Há quanto tempo nós estamos falando que os mil sumiu?
0: A gente não fala de mil, né?
1: Não, acabou.
0: Olha outra aqui, ó.
1: Antigamente a gente não falava de mil porque valia muito. É. Agora não falamos de mil porque vale pouco.
0: A outra aqui, essa aqui é a matéria da Márcia Brasil. Polícia Federal prende chefes de grupo apontado como responsável por desviar 45 milhões da Caixa Econômica. Segundo a PF, o grupo teria usado dados sigilosos para realizar a subtração eletrônica dos valores e ainda contava com o apoio de pessoas ligadas à contravenção. Mas é dinheiro também, desviaram da Caixa. É. 3 pessoas apontadas como chefes de organização que teria desviado cerca de 45 milhões de correntistas e beneficiários da Caixa. Rio de Janeiro e São Paulo foram presos.
1: Olha aí, mas Rio de Janeiro está no meio, né?
0: Olha, o Paraná tem queda nos casos graves por síndromes respiratórias nas últimas 6 semanas. A Débora Evangelista vai contar pra gente.
15: É isso mesmo, Jorge. São 6 semanas seguidas de queda. Isso faz o Paraná voltar ao nível de normalidade das síndromes respiratórias agudas graves. Essa informação vem direto da Secretaria de Estado da Saúde. Olha, até a semana 39, né, nós estamos já na semana 40 dessa semana epidemiológica, que é assim que é contado, né, pelos órgãos de saúde, foram 21.014 casos de síndromes respiratórias aqui no estado, né? Pessoas que foram hospitalizadas e 1.021 mortes. Mas se comparado ao mesmo período do ano passado, houve uma redução de 14% nos casos e de 34,7% nos óbitos. Então a gente está numa situação um pouco mais tranquila, Jorge. Mesmo assim, a orientação, né, para a população que ainda não se vacinou contra a gripe, que vá até uma unidade de saúde, faça a vacina, mas a secretaria ainda reforça, né, essa vigilância, porque ela continua, não é porque diminuiu que a gente não tem que ficar sempre atento, né? Então, Secretaria de Estado da Saúde ainda em alerta, e para quem não se vacinou é importante, né, para que essa síndrome, né, as doenças respiratórias, elas não se manifestem de uma forma mais grave. Tem gente que acha que não leva à morte, leva sim uma prova esse número, né, de que 1.021 pessoas aqui no Paraná perderam a vida por causa da síndrome respiratória aguda grave. Volto com você, Jorge.
0: Obrigado, Débora. Ô, Luizinho, a Clínica de Odontopediatria da Unioeste retoma o programa de prevenção para bebês em Cascavel. Olha que importante. David, conta aí.
2: Olá, Jorge. Olá para você que está acompanhando o programa EPC. Nós estamos aqui no Laboratório de Odontopediatria da Unioeste para falar sobre a saúde bucal na primeira infância. Um programa que já existia, mas que estava desativado, agora foi retomado pela Unioeste e trabalha a prevenção, especialmente das crianças de 0 a 5 anos. Com 9 meses de vida, essa é a primeira vez do Arthur em uma consulta odontológica. Neste primeiro contato, a mãe conversou bastante com a especialista. Enquanto isso, o pequeno foi dar uma voltinha e fez o maior sucesso dentro do laboratório de odontopediatria. A irmã dele, a Letícia, estava no meio dessa turma. A partir desse momento, o Arthur passa a integrar o programa Clínica de Bebês da UniOeste.
17: A ideia é as crianças chegarem para a gente até um ano de idade, permanece na Clínica de Bebês até os 5, quando ela tem idade, então, para entrar na clínica da graduação, fazer o tratamento odontopediátrico que seja necessário e também a avaliação ortodôntica, que é feita mais ou menos nessa idade, que é a necessidade ou não do uso de aparelho.
2: Cuidar da saúde bucal desde cedo é uma forma de garantir mais qualidade de vida para as crianças. O Arthur chorou um pouquinho durante a avaliação, mas aos poucos essa visita vai se tornando um hábito na vida dele e isso vai fazer muita diferença no futuro.
17: A gente consegue atender antes do problema chegar. Muitas vezes, orientações básicas vão solucionar problemas que são muito complicados no futuro. Então, conseguir atingir essa população antes de começar o problema é a ideia do programa.
2: Mal dá para ver os dentinhos do Arthur, mas antes mesmo deles apontarem, é importante utilizar escova e o fio dental.
18: A criança que tem, que a gente consegue oferecer uma saúde nesse momento, ela é uma criança que futuramente não vai ter cárie, né? E consequentemente, é uma criança que vai vir ao dentista mais animada, socializada. A ação dela também vai ser diferente.
2: O programa ficou parado por aproximadamente 5 anos e agora está sendo retomado para um acompanhamento regular dos bebês.
18: A ideia é a gente pegar os bebês ainda sem dentes e oferecer a essa família e para essa criança saúde, né? E saúde ao longo da vida.
2: A mãe do Arthur ficou muito satisfeita com o trabalho e com as informações que recebeu.
19: Eles explicaram bem como que funciona a questão da limpeza, da escovação. Achei muito importante a questão do fio dental, que eles são muito pequenos e vários pais não utilizam. Eu achei bem interessante eles passarem essa explicação para a gente, né? Porque como eles são pequenos e não deixam, a gente sempre fica com aquele medo de repente machucar, alguma coisa assim, né? E é super tranquilo.
2: Os atendimentos são gratuitos. É só buscar o serviço presencialmente para passar pela triagem. O programa também é uma forma de ensinar os acadêmicos de odontologia. No caso do Arthur, talvez ele não fique até os 5 anos, porque logo, logo a Letícia se forma.
19: Minha filha está cursando, já está no penúltimo ano e ele vai ter uma dentista particular.
0: Olha aí, que legal, né? Olha, vídeos oferecem acesso ao SUS brasileiro e alertam autoridades de Foz. O Renan vai trazer mais detalhes aí.
20: Ô Jorge, a grande verdade é que a matemática aqui em Foz do Iguaçu, os números eles não batem. Vou convidar você para poder fazer essa conta junto comigo, para quem também está nos acompanhando. A gente olha para o número IBGE e esse número do IBGE fala que Foz do Iguaçu tem cerca de 300 mil habitantes. Aí você olha o número do SUS, e o número do SUS fala que existem aí 450 mil pessoas que estão registradas aqui em Foz do Iguaçu. Ou seja, mais de 50% da população de Foz do Iguaçu dizendo que está se consultando aqui no serviço público do SUS em Foz do Iguaçu. Ou seja, realmente é uma sobrecarga do serviço que acaba acontecendo aqui na região da fronteira. Aí vem essa questão do vídeo, tá? É um vídeo, na verdade, várias empresas oferecendo ali ensinando mesmo as pessoas e até oferecendo o serviço para que os paraguaios venham a tirar um documento e tirando esse documento brasileiro vai permitir com que os paraguaios venham a utilizar o Sistema Único de Saúde, não só em Foz do Iguaçu, mas do Brasil inteiro. E é claro que tem esse reflexo aqui na região da fronteira. Então é justamente isso que a Secretaria Municipal de Saúde daqui da fronteira está conversando mesmo com reuniões com outras entidades federais para resolver esse problema da melhor maneira possível. Inclusive empresas do Paraguai lucrando com a saúde pública aqui do Brasil. Eu conversei com o secretário municipal de saúde, o Fábio de Mello, que é daqui de Foz do Iguaçu, e ele falou sobre esse desafio. Vamos ouvi-lo.
21: A Secretaria Municipal de Saúde de Foz do Iguaçu se solidariza com a preocupação que a nossa comunidade tem a respeito dos vídeos que rolam aí nas redes sociais a respeito da saúde transfronteiriça e vem trabalhando junto aos órgãos competentes, Ministério da Saúde, Secretaria de Estado da Saúde, Agência Brasileira de Inteligência, Itamaraty, e também junto ao Ministério da Saúde do Paraguai, para que a gente possa construir de forma conjunta uma saúde pública para a região de fronteira, em especial aqui de Foz do Iguaçu. Teremos um evento importante agora em novembro para discutir estratégias e que a gente possa, de fato, atender na saúde pública os brasileiros e toda a população que necessita e que transita dentro de Foz do Iguaçu, nessa fronteira, dentro das suas necessidades, trabalhando com equidade e principalmente com estruturas e financiamento suficiente para toda essa atenção.
20: Inclusive, esse evento que o secretário municipal de saúde fala é um evento que vai ser realizado em novembro, que vai envolver várias frentes aí da saúde pública não municipal, mas também na esfera federal. E o assunto vai ser a federalização do hospital municipal. E um exemplo prático de como os estrangeiros utilizando o nosso sistema único de saúde vem comprometendo a saúde aqui da fronteira, chegando aqui na UPA do bairro Morumbi, eu fui abordado por uma mãe. Ela disse que ela estava desde o dia anterior aguardando ali o gesso chegar aqui, porque o filho dela fraturou e não tinha gesso. Conversando com um funcionário ali dentro da UPA, ele disse que, infelizmente, muitos paraguaios, argentinos, que se fraturam no país vizinho, vêm fazer aqui, procurar o tratamento, né? Essa ajuda médica aqui em Foz do Iguaçu. Ou seja, o que é separado para aqui é baseado na população de Foz, não na população estrangeira. Então, acaba faltando mesmo, né? Então, tem realmente esse reflexo aqui em Foz do Iguaçu. E aí, a Secretaria Municipal de Saúde já se articulando para resolver essa questão por aqui. Difícil desafio, viu, Jorge? É com você.
0: Como é que vai recusar também?
1: Né? Não, a saúde você não pode recusar em lugar nenhum, né?
0: Não é fácil isso aí, hein? Olha aqui, Luizinho, eu tenho aqui falando em saúde, curso técnico de farmácia, que é do CEP Pedro Boareto, aí, ó. Portanto, para jovens e adultos, requisito é o ensino médio completo. Então, ó, ligue lá no 3226-2369, 3226-2369, para você fazer a sua inscrição lá, duração de 3 semestres, noturno, curso técnico em farmácia, modalidade subsequente, no CEP Pedro Boareto, 3226-2369. Tem uma situação aqui também, Luizinho, que é que eu falo para você assim. Aqui, boa tarde, Rua Teresina, esquina com Marechal Rondon, bueiro entupido, olha aí. Isso tem em todo lugar aí, né, Luizinho?
1: Sim.
0: Aqui o outro quer fazer uma reclamação. Quero fazer uma reclamação sobre as lotações que passam no meio do Brasil. Os motoristas dirigem extremamente rápido, se não se cuidar, cai. Eles não têm paciência para as pessoas entrarem e descer. É isso. Se alguém cai, se machuca, até pior como faz. Abraço a todos, faz o programa. Gostamos desse time todo dia. A Keila. Keila, eu vou mandar lá para o Zorek. Essa é uma queixa permanente também aqui da velocidade, né? Não só para quem...
1: Da rapidez, não é nem a velocidade, aqui, né? É a rapidez do embarque e desembarque.
0: Aqui, aquele é diferente, né?
1: É.
0: Porque ela está sofrendo isso dentro do ônibus, né?
1: Isso.
0: E algumas pessoas reclamam aqui da velocidade daí, né? Então, o Coutinho Pintor, que paga uma grana aqui para a gente divulgar para ele. Vamos divulgar, né, Luizinho?
1: Fazer merchan, né?
0: Justificar o que nós recebemos dele. Ele está disponível para serviço de pintura, viu? Se puder anunciar, eu agradeço. 99-9505-303. 99-9505-303. Senão o Luizinho já me critica aqui. Então, o telefone do Coutinho, 99-9505-303.
1: Não, já errou, né?
0: Hã?
1: Agora você errou.
0: 99-50-5303.
1: Deixa eu mostrar para você de novo. 99-9505-303.
0: Mas não é assim, é 99-9505-303. Viu, Coutinho? Como é que combinamos para falar bastante do seu número aqui?
1: Eu acho que ele tem que pintar pelo menos uns 4 cômodos na minha casa.
0: É a grana que você manda para nós aqui.
1: Os 4 cômodos.
0: Então a gente arma aqui que não entendeu, né?
1: É.
0: Nós somos tudo Loki aqui, né? Roubaram uma orquídea aqui.
1: Ô, louco. Roubaram?
0: Roubaram uma orquídea do Maria Luísa. Na terça-feira, o que será que é? Vamos ver o que ela mandou aqui, mas está demorado para mostrar uma orquídea. Daí nós estamos fritos aqui, né? Cadê a orquídea?
1: Acho que ela tá plantando ainda.
0: Não chegou nem a pessoa que roubou.
1: Ah, chegou.
0: Agora chegou um carrinho, será que é? Não é possível que o rapaz vai roubar uma orquídea. É uma mulher ali?
1: Sei lá.
0: E parece que roubou mesmo, Luizinho, olha lá. Roubou a orquídea, rapaz. E foi embora. Ah, que chato isso, que vergonha, né? Como é que rouba uma orquídea, rapaz?
1: Achou aqui, bonita, Jorge.
0: Aqui por outro ângulo, vamos ver, por outro ângulo. Olha que fase que nós estamos, hein? Olha lá, por outro ângulo. Tá aparecendo aí, Luizinho?
1: Eu não tô vendo nem a orquídea, nem a...
0: Pegou lá a orquídea.
1: Aonde?
0: Ali, ó.
1: Mas que cor que é a orquídea?
0: Ah, não sei.
1: Vai, então, você tá vendo? Você não tá vendo, então.
0: Tô vendo aqui, ó. Vou até aproximar mais aqui, olha lá. Olha lá, a mulher pegando a orquídea, ó.
1: Ah, a orquídeazinha tá no pé do...
0: É... Quer dizer, do o que adianta, né? O morador trata, cuida
1: capricha.
0: Bem, né? Você vê, ó, vê a calçada aqui, exemplo de calçada, né? Aí, gramadinho, tudo bonitinho, aí vem lá uma pessoa e rouba. Aí é difícil, né? O do lado lá já não tá tão bem, né? Não tem calçada, né? É. Já tem uma plantação. Ah, não é fácil não, viu? Olha, regras de fiscalização para autopropelidos completam 30 dias em Cascavel. Débora, conta aí para nós.
15: Jorge, já são 30 dias de regulamentação, a gente já começa a perceber nas ruas uma mudança de comportamento. Porém, ainda tem condutor de autopropelido descumprindo as regras. Apesar de muitos usuários de autopropelidos já terem se adaptado às novas regras e circularem pelas ruas de Cascavel utilizando capacete e os equipamentos obrigatórios, ainda encontramos quem insiste em deixar a segurança de lado. A nova legislação municipal começou a valer no dia 8 de setembro e estabeleceu regras para a circulação de autopropelidos, os equipamentos elétricos de mobilidade. Desde então, as operações da Transitar vêm sendo realizadas para orientar e fiscalizar os condutores. Somente em setembro, 33 autopropelidos foram removidos ao pátio. Desses, 30 já foram regularizados e liberados. 3 continuam lá. Em outubro, até agora, um equipamento também foi removido e liberado.
3: A gente percebeu uma mudança de comportamento. As pessoas estão utilizando mais o capacete, que era um ponto forte, que nós precisamos trabalhar muito. E também a questão de outras normas na via pública. Tem alguns ainda que estão andando na contramão, que estão andando fora da ciclovia ou da ciclofaixa, mas eu posso dizer que a maioria está cumprindo, sim, a legislação.
15: Além da fiscalização nas ruas, os usuários também precisam estar cadastrados no sistema da Transitar. Até agora, foram registrados 175 cadastros no Sismob, o sistema utilizado para o registro dos autopropelidos. Desse total, 131 foram aprovados e os demais ainda estão em análise.
3: As pessoas que estão se registrando no Sismob, realmente a gente percebe que elas querem estar dentro de uma legislação, porque não é obrigatório, eles se registram lá para ser mais fácil a fiscalização. Mas você veja a vantagem. Nós vamos saber exatamente aonde que a pessoa mora, pelo fato de que ali ela coloca o endereço dela, e aonde a gente pode colocar políticas públicas em relação ao autopropelido. Porque é onde nós sabemos que se, por exemplo, a região norte tem uma incidência grande de autopropelidos, precisa colocar lá uma ciclovia, uma ciclofaixa para as pessoas transitarem.
15: Vale lembrar que, além do uso obrigatório do capacete, a legislação também estabelece idade mínima de 16 anos. Os autopropelidos devem circular de preferência em ciclovias e ciclofaixas e, quando não houver essas opções, devem seguir pela lateral direita da rua no mesmo sentido dos veículos. Também é proibido andar na calçada, na contramão, usar o celular ou fones de ouvido.
0: E aí? O Márcio lá da Sanepar, Luiz, lembra que mandamos ontem uma demanda do Luiz Marco Monteiro? Lá estava destruído, já arrumou. E agora a desobstrução foi feita, amanhã será feito o conserto aí, que é hoje. Eu acho que o caminhão deve ter arrebentado. Obrigado para o Márcio. Quer ver? Eu vou ver se eu acho a reclamação ontem. Ontem. Do, ó, que era essa daqui, né, ó. Olha o estado que tava, ó. Ó, rapidinho já, né, e acertaram.
1: Pois é.
0: É. Obrigado ao Luiz Marcos por ter avisado e ao Márcio por ter, né?
1: Resolvido.
0: Resolvido, né? E aí tem uns aqui que sabem tudo de tudo e eu não vou ler, né? Que tem uns que sabem tudo de tudo.
1: Mas O cara, vários cursos, né? Passou a vida. Fica, viu? Passou uns 80 anos estudando.
0: É.
1: Hein?
0: É verdade.
1: Pra poder participar do EPC, Jorge.
0: Não é fácil, né?
1: Não.
0: Vamos fazer um break, Luizinho? Fazer um intervalo? Antes, olha o que o Beto Guilherme mandou aqui, que ela tá fazendo lá no Dom Guilherme. Olha, eu não vou, Beto, porque eu não como semelhante. Mas olha...
1: Ô, louco.
0: Ó, que coisa,
1: hein? O Beto nunca chamou, viu,
0: Beto,
1: gente?
0: Guilherme, não. Obrigado, hein, Beto?
1: Nunca chamou.
0: É, eu não como semelhante, mas então eu não vou.
1: Não vai?
0: Não, eu não como semelhante.
1: Come azeitona, ovo frito.
0: Você acha?
1: Aham.
0: Uhum. Aqui, o cara...
1: Até o ovo frito do Beto é bom, Jorge.
0: É?
1: É.
0: Vamos fazer um rápido intervalo, a gente já volta aqui. Ó, o Calixto está lá em Itajaí, está assistindo a gente. Um abraço, Calixto. Diz que o tempo está feio lá no litoral. A gente já volta aqui no nosso EPC.
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0: Voltamos com o nosso EPC, vamos lá no portal ktv.com, saber da Alexandra, quais são as notícias? Diga lá, Ali.
44: Oi, Jorge, boa noite. Boa noite para quem está com a gente aqui na KTV, ligadinhos aí no EPC. Teve um vídeo logo cedo em Coronel Vivida, um ônibus coletivo, né, que estava transportando trabalhadores, 15 trabalhadores em Coronel Vivida, a serviço de uma empresa, perdeu o controle da direção, ficou sem freio na cidade. Estava no centro, atingiu um carro, o carro ficou bastante danificado, Tem fotos que aparecem ali o carro bastante destruído e depois de atingir, arrastar esse carro, o ônibus ainda percorreu 5 quadras no centro da cidade. Era 7:30 da manhã, né? Tinha bastante movimento ali de gente indo trabalhar. Por sorte, ninguém foi atingido, ninguém ficou ferido, nem mesmo dentro do coletivo, mas os veículos ficaram bastante destruídos e agora, né, cabe à polícia investigar o que, que causou nesse acidente, certamente aí algum problema mecânico, falha nesse ônibus. Outra notícia que chamou a atenção de acidente de trânsito foi na 376, um caminhão que estava carregado com laranjas tombou na descida da serra. Tem imagem desse caminhão tombado também. Além do veículo envolvido, mais 9 veículos, né, foram atingidos ali na descida da serra. Certamente também aí algum problema mecânico, né, porque atingiu aí 3 carros, 1 van, 5 caminhões acabaram sendo atingidos, né, as causas do acidente também vão ser apuradas. O motorista, né, o único ferido foi o motorista desse caminhão, que teve ferimentos nas pernas e foi transportado de aeronave para o hospital. E outra câmera de segurança que chamou a atenção da gente aconteceu no Paraná. O ladrão dessa vez, né, ladrões de cabos, a gente vê todo dia por aqui, mas olha onde que, o que, que eles estão levando agora. Agora eles estão levando cabos de carregadores de carros elétricos. Então aparece ele cortando os 2 cabos durante a madrugada, rapidamente ele age e foge. A polícia divulgou essa imagem de Biporã para ajudar justamente a localizar esse ladrão aí. Então, mais um problema aí que se tem, né? Esses carregadores aí de carros elétricos, já tem gente especialista em cortar esses cabos e levar e prontamente desativar o sistema de abastecimento, Jorge.
0: Obrigado, Alexandra. Olha, discutida a reunião para reestruturação de entidade de apoio aos produtores de leite da região. Leandro, conta aí para nós.
1: Jorge, na tarde desta quinta-feira aconteceu uma reunião, né, para avançar na formalização para recolocar a Rural Leite a serviço dos produtores da região.
2: O objetivo do encontro foi debater a reestruturação da Rural Leite, entidade que há mais de 3 décadas representa os produtores de leite da região oeste.
1: A Rural Leite existe desde 1993. Tem sede própria junto ao Parque de Exposições da Expovel, mas desde os anos 2000 está desativada. E a proposta agora é recolocar a entidade a serviço dos produtores.
3: Está assumindo, né, esse gigantesco compromisso que é buscar aporte financeiro para conseguir reduzir o custo de produção para o pequeno produtor, para ficar vivo na atividade, né, e conseguir ficar competitivo com o Mercosul e também com a comunidade europeia.
2: No momento em que o preço do litro do leite pago ao produtor compromete a sobrevivência da atividade.
4: Uma dificuldade que nós estamos sofrendo, até por falta de políticas públicas efetivas para que a gente possa ter pequeno produtor, pequena propriedade, agricultura familiar, grandes, médios, enfim, estão todos sofrendo pela atividade do leite. E para isso nós precisamos o quê? De uma boa assessoria, nós precisamos fazer um trabalho consciente para que estimule que o pequeno produtor não acabe fazendo o êxodo rural. E é este que faz a economia local girar.
2: A proposta é reorganizar a Rural Leite para ajudar os produtores, inclusive com equipamentos agrícolas e até geradores de energia, evitando que a interrupção do serviço prejudique a produção e ocorra o que já mostramos nesta semana: produtores tendo que dispensar o leite dos resfriadores por falta de luz.
3: É um projeto piloto, né, que já foi passado para várias entidades. As empresas que a gente acaba contratando para fazer trabalho, ele está ficando um valor inacessível para nós. Não tem mais como nós pagar R$4.000 para fazer um alqueire de silagem. E esse custo é principalmente que nós queremos logo de cara diminuir para o produtor. Mas antemão disso é conseguir geradores para a associação, né, diante desse grave problema que está tendo, né, da ausência de energia elétrica, né? Aí o sócio lá, o produtor, corre lá na associação Rural Leite, ó, tem gerador aqui? Tem, pega e leva.
4: Eu mantenho o homem no campo, a atividade pertinente dele com renda mensal, e essa renda gera a economia como um todo, a economia local.
0: Tá louco. Não é fácil, né, Luizinho?
5: Não.
0: Olha, a população reclama do abandono, falta de segurança e vandalismo no Ecoparque Oeste em Cascavel. A Juliana vai mostrar pra gente aí.
5: Nós viemos até o local, Jorge, porque recebemos denúncias de que postes foram arrancados. Frequentadores, que são em grande parte aqui da região oeste, relataram justamente isso, a falta de iluminação no parque.
6: Os postes arrancados estavam bem próximos da entrada do Ecoparque Oeste na Avenida Brasil, conhecido como Parque dos Bichos, por causa das estátuas. No local tem pista de caminhada, brinquedos e a paisagem conta com esse pequeno lago, considerado uma área de preservação ambiental, o Ecoparque tem no entorno o Córrego Bezerra. Essa mulher trouxe o netinho para brincar e aponta o que tem deixado o parque com aspecto de abandono.
7: Eu frequento às vezes, né? Justamente por falta de segurança, eu não venho. É muito complicado, à noite a iluminação é zero iluminação, né? E vocês podem ver que o mato está tomando conta, né? E eu trago meu neto de vez em quando, o parquinho também não tem condição, porque a situação que está, né? Então, está bem precário, um lugar que seria excelente para a terceira idade, para os jovens, para as crianças usufruir, infelizmente, não tem condições.
8: A estrutura é boa, só que é mal conservada, né? Com a questão dos banheiros, deixa a desejar, banheiros sem água, banheiros, os moradores em situação de rua acabam usando como moradia e aí fazem a bagunça, né?
9: Você papel já viu um colchão lá?
8: Não, vi papelão em que eles usaram como colchão, né? Aí as necessidades eles fazem onde dá, naqueles banheiros, né? Aí tem um outro banheiro mais lá pra cima lá, que não tem água, tem algumas partes quebradas, aí tem postes caídos, tem um vazamento ali mais à frente ali, que ninguém sabe se é esgoto ou o que que é. Assim, então a estrutura é boa, só que é mal conservada.
5: O que mais chama atenção sobre o descaso e o abandono do Ecoparque Oeste é a situação dos banheiros. Os vasos sanitários continuam aqui, mas as pias foram arrancadas e as fechaduras das portas também. Do lado de fora dos sanitários, o que restou para quem vem até o local para praticar algum esporte ou então fazer alguma atividade de lazer diante de tanto vandalismo, o que temos ainda é essa torneira aqui.
6: Ao redor do banheiro, flagramos o descarte de preservativos e garrafas de bebidas alcoólicas, além dessa entrada pela lateral do parque, onde a cerca foi cortada.
0: Não é fácil, né? Isso aí não vai mudar, né, Luizinho?
10: Não vai, né?
0: Tá difícil. Olha aqui, tem um telespectador que mandou aqui. Lembra ontem que nós mandamos aqui, nós mostramos aquele pessoal descarregando?
10: Ah, sim.
0: Aqui outro aqui, ó. Resto de poda na frente da casa dele, ó. Tem da prefeitura, mas tem os moradores local que limpam, implantam e tal. Olha só. Rua Arco-Íris, lá no Nova Cidade. Aí os caras vêm ali com o carro, ó, e jogam tudo ali no terreno. Que absurdo, né?
10: Que é isso?
0: Esse aí dá pra pegar a placa, né?
10: Esse dá.
0: Olha só. Que coisa, hein? E outra situação aqui, ó, Luizinho. Outra situação aqui é uma reclamação do seu Ivalino. Faz, seu Ivalino.
11: Obrigado, Luizinho. Eu quero fazer uma denúncia. Ali no cemitério São Luís do São Cristóvão, primeiro começaram a furtar aqueles bronze, né? Tinha um bronze lá do meu pai, que tá sepultado lá. Foi furtado. Agora eles começaram a furtar flores. Se você colocar uma flor lá, que as flores que eles veem que é uma flor um pouquinho com valor maior, né? Eles estão furtando essa flor também. Meu Deus, nem as pessoas que partiram têm sossego, né? Que coisa, né, cara? Acho que a polícia devia dar umas batidas nesse cemitério aí.
0: É verdade, viu? Mandar lá pro nosso caríssimo Rômulo Quintino, né, Luizinho? Que é o da SESC, né? O Rômulo, né?
10: O Rômulo é da SESC.
0: É, ele que é o responsável, né?
10: Do cemitério, sim.
0: Sim, porque ele não vai poder ajudar muito, né? Aqui, ó, o que respondeu aqui, escreveu aqui a Sil, que vai falar com quem está descarregando ali, eles batem boca. Infelizmente, né? Olha, mais um prédio público que teve fiação roubada em Cascavel. Leandro vai contar para nós.
1: Jorge, esse furto dos cabos de energia não comprometeu o funcionamento do CRAS aqui da região do bairro Interlagos. O Adilson Machado é diretor da Guarda Municipal e repassou mais informações sobre esse caso.
12: Chegamos ali, verificamos, o furto foi externo, né? Os fios externos que tinha ali do CRAS. E nesse lote onde estava fazendo queima ali, que o pessoal insiste em jogar lixos ali, achei os fios ali descascados já, todos ali.
1: O prédio do CRAS no Interlagos está localizado ao lado desse terreno baldio, que pertence ao município. Porém, é utilizado pela população
2: como depósito de lixo.
12: Então até a parte de fora eles isolaram esse fio, como é uma poucas lâmpadas ali que foram retiradas essa fiação, já isolaram para não comprometer a parte de dentro. E se eles tentarem entrar para dentro, a gente já vai estar ligado no que vai acontecer, porque daí dentro tem alarme, né? Não foi ativado.
0: E a Polícia Civil deflagra a operação para investigar crimes contra locadoras de veículos em Foz. Renan, diga lá.
13: Madrugada do dia 18 de setembro de 2026, uma caminhonete cinza é abastecida. Para a Polícia Civil, é o início da preparação de um crime. Nessa imagem mais próxima, é possível ver um homem no banco do lado do motorista descendo do veículo. E no outro ângulo, é possível ver o motorista da caminhonete. Ambos, de acordo com as investigações da Polícia Civil, são criminosos. Na imagem, ainda é possível acompanhar o motorista da caminhonete, de boné branco, indo em direção a um carro que também está abastecendo. Antes, ele conversa com uma mulher e depois entra em diálogo com o motorista. A inteligência das investigações mostram ainda o mesmo carro que estava abastecendo, chegando neste ponto de partida do crime. 20 minutos depois, a caminhonete que também estava no posto de combustíveis deixa o local. De acordo com a Divisão Especializada de Furtos e Roubos a Veículos da Polícia Civil de Foz do Iguaçu, a caminhonete que nós vimos na imagem foi levada para o Paraguai para um desmanche. Enquanto isso, os investigados estavam aqui, registrando um boletim de ocorrência para não se responsabilizar com o sumiço da caminhonete. Foram identificadas 4 tentativas de golpes, sendo que 2 delas foram frustradas imediatamente. Enquanto um criminoso registrava o sumiço da caminhonete, a Polícia do Paraguai, em conjunto com o setor de inteligência da Polícia Civil do Brasil, localizou a caminhonete, a mesma que estava abastecendo no posto de combustíveis no lado brasileiro. Um dos criminosos, inclusive, foi preso em flagrante, registrando o falso boletim de ocorrência. Os flagrantes dos criminosos conversando e se articulando resultou na autorização da justiça para o cumprimento de mandados de prisão preventiva e de busca e apreensão domiciliar nas cidades de Londrina e Cambé, ambas no Paraná. A operação atuou no combate à estrutura organizada nos crimes de furto qualificado, comunicação falsa de crime e associação criminosa. As investigações continuam para responsabilizar demais coautores, outros participantes e receptadores integrados ao esquema transnacional.
0: Olha, mostramos aqui no EPC o homem suspeito de furtar mais de 10 caminhonetes que foi preso em Cascavel. Agora o David Souza vai trazer mais detalhes desse caso aí.
14: Pois é, Jorge, é um problema seríssimo, né, essa questão do furto de caminhonetes aqui em Cascavel e também na nossa região. Furtos e roubos também acontecem, né? A Delegacia de Furtos e Roubos, ela tem investigado esses casos. Desde julho, por exemplo, né, tem

0: Né? Então, esse homem que foi preso, ele é suspeito de participar de 10 roubos e furtos de caminhonetes aqui em Cascavel. Suspeito de participar de 10, mas a polícia imagina que tem pelo menos 6 em que ele já está diretamente ligado. E essa investigação que eu falei, que começou no mês de julho desse ano de 2026, tem uma situação aqui para a gente ressaltar. Pelo seguinte, um homem havia sido... não preso, né? Porque a prisão preventiva ela foi pedida, foi solicitada, porém ela não foi autorizada pelo Poder Judiciário. Mas ele estava utilizando tornozeleira eletrônica justamente por esse motivo, pela participação dele em furtos e roubos de caminhonetes em Cascavel e na região. Aí ele voltava de Foz do Iguaçu e aí teve um trabalho da Polícia Militar que identificou esse homem voltando justamente dessa região da fronteira, onde ele tinha levado uma caminhonete furtada junto com um homem, o segundo homem que foi preso na data desta quarta-feira. Então, ele foi preso, agora sim, as provas foram apresentadas, né, para o Poder Judiciário, que aí sim determinou a prisão desse homem, ele continua preso até então. Só que esse homem que foi preso nesta quarta-feira, ele ainda estava solto, né, agora também teve a determinação da prisão dele. Vamos ouvir essa parte curiosa da história, né, onde a polícia pediu a prisão, não teve a prisão, o homem continuou cometendo esse crime, furtando, roubando caminhonete e só depois, quando ele foi pego com a tornozeleira eletrônica e tentando burlar o sistema de fiscalização, inclusive, é que ele acabou sendo preso também.
1: Ele foi preso em uma ação do choque da Polícia Militar quando estava voltando da região da fronteira e foi abordado aqui em Cascavel com R$8.000 em dinheiro, 100 gramas de haxixe, e estavam com um jammer, né, que é um bloqueador de sinal.
0: Bom, trabalho de investigação continua, né? A Polícia Civil aqui de Cascavel, por meio da Delegacia de Furtos e Roubos, deve ouvir, inclusive, outras pessoas que podem estar envolvidas nesse caso. David Souza para o EPC.
2: Mas é fácil levar, né, Luizinho?
3: E, ó, a facilidade que os caras...
2: Teve uma época nos anos 90 ali que você não podia ter caminhonete a diesel, não, que não era desse jeito.
3: É. Mas agora voltou de novo, viu, Jorge?
2: É. Você viu lá no Rio de Janeiro, Luizinho? Então é assim, ó. Tribunais eleitorais só existem no Brasil, né? Sejam os regionais, aqui conhecidos como os TREs, né? Ou o nacional, aqui conhecido como o Tribunal Superior Eleitoral, o TSE. Então, mesmo assim, porque com... milhares de funcionários, né? Gasto de milhões de reais por mês para existir, eles não decidem a tempo que precisa ser decidido. Veja o caso do Garotinho, no Rio de Janeiro, decidido hoje, 4 dias depois das eleições. Por que não decidiram antes do nome ir para a urna, né? Pois o caso, ou os casos que geraram o seu impedimento, eles não aconteceram agora nas eleições. Pior, eles não aconteceram nesses últimos 3 anos e 10 meses de 2026. Aconteceram muito antes, lá na administração do Garotinho, no Rio, né? Agora anularam seus votos com o seu nome estando na urna. E ele participou até de debates na TV. Foi cômico a participação do debate do Garotinho. O TSE faz de trouxas e idiotas os 274.411 eleitores que foram lá votar no Garotinho. Votaram por quê? Repito, seu nome estava na urna, ele fez campanha, participou de debate, um absurdo, né? Outro absurdo completo é o Deltan Dallagnol, né? Que agora resolveram deixar o julgamento, hoje deixaram julgar o Garotinho, mas deixaram o Deltan para o segundo turno. Já tinham feito com ele e com seus eleitores quando 344.917 votaram para deputado em 2022, porque o nome dele estava lá na urna. Votaram nele esses 274.000 e depois caçaram. Repetem agora quando foi eleito para o Senado. São 2.904.594 votos. Será que nessa decisão agora que protelaram para o segundo turno, eles irão fazer novamente de trouxa e idiotas esses, como fizeram os 344.000 em 2022? Daí a gente fica aqui, né, Luizinho?
3: Sem saber o resultado, né?
2: Não, você fica aqui de trouxa, né? Você fica fazendo campanha para a população ir votar. Ah, vai lá, vai exercer o seu direito de escolher nossos representantes. É difícil de entender, de explicar e até de aceitar, né? Lembrando que tudo

0: que o Tribunal Superior Eleitoral, que não existe em nenhum lugar do mundo, ele pode ter sua decisão e sentença corrigida pelo Supremo Tribunal Federal. Logo, esse TSE não é tão Tribunal Superior Eleitoral assim, né? Porque o STF pode mudar tudo, né?
1: Muda tudo, Jorge.
0: Ah, mas é impressionante isso,
1: né? São algumas coisas que, para você responder, se você cometer um ato, qualquer ato que você cometer errado ou que possa ter cometido uma irregularidade eleitoral, o prazo para sua defesa é em horas, Jorge.
0: É.
1: Não é nem dias e horas direto, não é esse problema.
0: E custa milhões, e por que, dias, que não decide?
1: Dias,
0: né?
1: Úteis, não. Não existe dias úteis. Aí é o seguinte: um processo como esse, que atinge diretamente não só o candidato, mas como toda a população, aí não é por hora.
0: É.
1: Hein?
0: Eu agradeço a sua audiência aqui na KTV FM, convido para estar conosco amanhã.
2: Setores como pecuária, construção civil e serviços domésticos.
3: Ministério do Trabalho e Emprego atualiza cadastro de empregadores autuados no país. Gabriela Noronha.
4: Os 82 registros estão distribuídos por 21 unidades da federação. Minas Gerais concentra o maior número de ocorrências.
2: Proteção às mulheres.
3: Vítimas de violência doméstica têm direito ao afastamento remunerado do trabalho por até 6 meses.
2: Decisão garante estabilidade financeira para romper o ciclo de violência. Thaís de Araújo.
5: A mulher afastada não precisa cumprir período de carência. Também não há desconto de contribuição previdenciária. E o período é computado como tempo de contribuição para a aposentadoria.
3: Na apresentação da Voz do Brasil, Luciano Seixas e Mariana Jungmann.
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3: Mais de 500 trabalhadores foram resgatados em situação de exploração extrema e trabalho análogo à escravidão em 21 estados brasileiros.
2: O Ministério do Trabalho atualizou a chamada Lista Suja, cadastro que reúne empregadores responsabilizados por submeter trabalhadores a condições análogas à escravidão.
3: Nesta nova atualização foram incluídos 82 nomes entre pessoas físicas e empresas. Os casos foram identificados em fiscalizações realizadas entre 2024 e 2026.
4: 82 novos nomes foram incluídos na chamada Lista Suja, cadastro que reúne empregadores flagrados submetendo trabalhadores a condições análogas à escravidão. Desse total, 54 são pessoas físicas e 28 são empresas. A atualização do documento foi publicada pelo Ministério do Trabalho e incluiu casos identificados pela Inspeção do Trabalho entre 2024 e 2026. A Coordenadora Geral de Fiscalização para a Erradicação do Trabalho Análogo ao de Escravizado e Tráfico de Pessoas, Shakti Prates Borella, explica que os registros entram no cadastro somente após o encerramento do processo administrativo, quando existe decisão definitiva pela procedência da autuação.
6: O empregador tem o direito à defesa, ele vai fazer sua defesa e tem um julgamento administrativo que vai constatar que, de fato, aquela infração existiu. Quando não tem mais recurso administrativo, essa empresa vai entrar na lista, vai entrar no cadastro de empregadores.
4: Ainda segundo o cadastro, os 82 registros estão distribuídos por 21 unidades da federação. Minas Gerais concentra o maior número de ocorrências, com 19 casos, seguido pela Bahia com 8. Entre as atividades econômicas com maior número de inclusões nesta atualização estão a criação de bovinos para corte, os serviços domésticos, a produção de carvão vegetal, a produção de café e a construção de edifícios. Os novos casos incluídos no cadastro resultaram no resgate de mais de 500 trabalhadores em situações de exploração e de trabalho análogo à escravidão. A coordenadora Shakti Prates fala sobre a importância da denúncia.
6: Nós temos dois principais canais de denúncia, Um é o sistema IPI, que você encontra na internet, e o outro é o Disque 100, que você consegue via telefone. Quem faz a denúncia pode colocar seu nome, seu telefone, porque isso facilita muito para a gente conseguir mais informações, garantir que o Estado chegue a essas pessoas, garantir que essa política de Estado seja executada.
4: As ações de combate ao trabalho análogo à escravidão são coordenadas pela Auditoria Fiscal do Trabalho. As operações contam, em geral, com a participação da Polícia Federal, do Ministério Público do Trabalho, do Ministério Público Federal e da Defensoria Pública da União. Reportagem Gabriela Noronha.
2: Mulheres vítimas de violência doméstica que precisarem deixar o trabalho para se proteger, agora têm direito a um afastamento remunerado por até 6 meses.
3: O governo federal seguiu o parecer da Advocacia Geral da União após o entendimento do Supremo Tribunal Federal sobre a Lei Maria da Penha.
2: A medida não exige tempo mínimo de contribuição e o período de afastamento continua contando para a aposentadoria.
5: Mulheres vítimas de violência doméstica terão direito a afastamento remunerado de até 6 meses mediante determinação judicial. A medida, prevista na Lei Maria da Penha, cumpre decisão do Supremo Tribunal Federal para garantir segurança financeira às mulheres que precisam se afastar do trabalho para preservar a própria integridade e romper o ciclo da violência doméstica. A medida protetiva judicial, que determina o afastamento, será suficiente para viabilizar o pagamento, como explica a presidente do Instituto Nacional do Seguro Social, o INSS, Ana Cristina Silveira.
7: Então, denunciando e tendo uma medida protetiva do juiz criminal, ela consegue solicitar o benefício pelo aplicativo Meu INSS, pelo 135, ou pessoalmente nas agências do INSS. Ela consegue passar 6 meses longe do trabalho para poder refazer sua vida em outro local, caso necessário.
5: A mulher afastada não precisa cumprir período de carência para receber o benefício. Também não há desconto de contribuição previdenciária sobre o valor recebido. E o período é computado como tempo de contribuição para a aposentadoria. A secretária executiva do Ministério das Mulheres, Eutália Barbosa, fala sobre a importância do benefício.
8: A principal função dele é justamente garantir segurança, né? Para que a mulher não tenha que escolher entre a segurança da sua vida e a sua autonomia financeira ou acesso ao seu salário.
5: A presidente do INSS, Ana Cristina Silveira, explica que o órgão também poderá cobrar do agressor, por meio de ação regressiva, os valores pagos à vítima.
7: O parecer determina que vai haver ação regressiva para rever do agressor os valores que foram pagos pela Previdência. Então é uma medida muito positiva, porque além de acolher as mulheres, a gente faz com que os agressores eles paguem pelos seus atos, também financeiramente.
5: Para as mulheres que não são seguradas da Previdência, o benefício tem natureza assistencial. Neste caso, o pagamento será feito pelo Estado, pelo Distrito Federal ou pelo município indicado pelo juiz. Com locução de Thaís de Araújo, reportagem Cleide Lopes.
3: Novas oportunidades para o setor industrial, estratégias de competitividade, inovação e os impactos do Acordo Mercosul-União Europeia.
2: O encontro Conexões Produtivas, promovido pela Apex Brasil, a Agência Brasileira de Promoção de Exportações e Investimentos, mostrou aos empresários a importância da abertura de novos mercados para produtos brasileiros.
3: O evento é voltado para grandes, médias e pequenas indústrias.
9: O Conexões Produtivas apresenta aos estados oportunidades para o desenvolvimento da indústria, com atenção às vocações locais para exportações a partir do Acordo Mercosul-União Europeia. Segundo a Apex Brasil, o mercado europeu reúne 27 países, com potencial de alcance de 780 milhões de consumidores. O encontro também debateu a estratégia do Brasil para expandir mercados e fortalecer a indústria diante do novo cenário internacional. O ministro do Desenvolvimento, Indústria, Comércio e Serviços, Márcio Elias Rosa, destacou a importância do país conquistar novos mercados.
10: Buscar a diversificação de mercados significa buscar oportunidades para a nossa atividade industrial comercializar fora do país, né? Para além da questão simplesmente do agronegócio, que já vende muito bem, nós estamos celebrando nesse ano a abertura de mais de 700 novos mercados para o agro, para a pecuária. Agora, para o setor industrial, para a indústria de transformação, para a indústria de manufatura, que é muito relevante, nós devemos buscar a diversificação.
9: O evento também discutiu caminhos para ampliar a presença de empresas do Rio de Janeiro no mercado internacional. O presidente da Apex Brasil, Laudemir Miller, destacou o potencial do Estado nas exportações.
11: E o Estado do Rio de Janeiro tem uma diversificação da indústria muito forte, tem uma indústria de óleo e gás muito forte, tem uma indústria da moda muito forte, uma indústria metal-mecânica muito forte, uma indústria automobilística muito forte. A gente está aqui para apoiar o empresário e a empresária do Estado do Rio, principalmente os pequenos e os médios empresários, também os grandes.
9: Um levantamento identificou 602 produtos no Estado com oportunidades de exportação. Em 2025, o Rio de Janeiro exportou mais de 48 bilhões de dólares para o mundo. Desse total, 20% das exportações do Estado foram para a União Europeia. Reportagem Márcia Fernandes.
2: A financiadora de estudos e projetos, a FINEP, lançou a seleção pública do Programa Nacional de Incubadoras Tecnológicas de Cooperativas Populares.
3: Até 14 de janeiro, instituições de pesquisa podem apresentar projetos para desenvolver ou adaptar tecnologias voltadas à economia solidária.
2: As propostas devem ser feitas em parcerias com cooperativas, associações, organizações sociais ou redes de cooperação popular.
12: A chamada pública PRONINC 2026 da FINEP, a financiadora de estudos e projetos, disponibiliza até 100 milhões de reais em recursos não reembolsáveis do FNDCT, o Fundo Nacional de Desenvolvimento Científico e Tecnológico. A proposta é transformar conhecimento e inovação em soluções para problemas concretos dos empreendimentos, como explica o secretário nacional de Economia Popular e Solidária, substituto do Ministério do Trabalho, Sérgio Godoy.
13: Tecnologias sociais que apoiam o combate à fome. São essas tecnologias que a gente está buscando.
12: As propostas devem estar diretamente ligadas à economia solidária e ser construídas de forma participativa. O gerente do Departamento de Infraestrutura e Tecnologias Sociais da FINEP, Guilherme Tulli, destaca o caráter obrigatório dessas parcerias.
13: Então precisa ter uma cooperativa, uma associação, uma organização da sociedade civil. Se não houver a inclusão dessas cooperativas populares, o projeto sequer é habilitado.
12: As propostas podem ser enviadas até 14 de janeiro de 2027. As regras completas estão no edital da chamada pública PRONINC 2026, no endereço finep.gov.br. Reportagem Pablo Muniz.
3: Chegar na escola, entrar na sala de aula e estudar. Essa é a rotina diária de milhões de estudantes brasileiros.
2: Daqui a um mês, estudantes de todo o país farão a primeira prova do Exame Nacional do Ensino Médio, o Enem.
3: E cruzar os portões da escola onde vão realizar a avaliação pode representar algo bem maior, o passaporte para a entrada no ensino superior.
2: A preparação se intensifica entre os candidatos nessa reta final.
14: Há 2 anos, a estudante Isabelle Carvalho se prepara para o Exame Nacional do Ensino Médio. Ela quer fazer medicina e dedica todo o tempo que tem aos estudos, inclusive quando está no transporte público.
15: E às vezes me incomoda um pouco, porque parece que eu estou perdendo tempo no ônibus. Aí eu coloco umas videoaulas para rodar, mas é a videoaula que eu já estou acostumada, eu meio que já revejo o conteúdo.
14: Com a condição rara de saúde, o estudante Miqueia José de Almeida Gomes vai buscar uma vaga em medicina. Ele quer ajudar pessoas que vivem em situação semelhante.
16: Eu tenho muito incentivo, não só da minha mãe, dos meus familiares, e também da médica, o qual faz o meu tratamento médico. Aí eu fazer esse curso de medicina, para que eu também possa alcançar outras vidas que possuem a condição rara, que é a trombastenia de Glanzmann.
14: Daqui a um mês, milhões de estudantes como Isabelle e Miqueias realizam a prova do Enem. São 2 dias de avaliação, 8 e 15 de novembro. No primeiro domingo, os estudantes respondem a 45 questões de linguagens e códigos e 45 de ciências humanas, além da redação. Já no segundo dia de prova, são 45 questões de ciência da natureza e mais 45 de matemática. Professor de cursinho preparatório há 10 anos, Rubenilson Cerqueira, dá dicas para essa reta final.
17: Estejam nesse momento de preparo, fazer muitas questões para poder fixar o conteúdo, mas é importante que tenha um momento de descanso, porque existe um equilíbrio ali entre você ter o conhecimento, mas se não tiver com a mente descansada, cansada, você não consegue colocar isso em prática.
14: Até lá, os inscritos devem ficar atentos às orientações oficiais, conferir o local de prova com antecedência e organizar os itens necessários para o exame, como documento oficial com foto e caneta esferográfica preta. Ricardo Cardoso, presidente substituto do INEP, lembra que até o fim do mês, todos os estudantes poderão conferir o cartão de inscrição.
18: Nós teremos, na última semana de outubro, a divulgação do cartão de confirmação de inscrição. A maioria dos estudantes concluídos escola pública já tiveram acesso, né, vão fazer o Enem na sua própria escola. Mas é importante acessar o sistema de inscrição para você ver com calma, com tranquilidade.
14: O Enem é uma das principais portas de entrada para a educação superior no Brasil. As notas do exame são utilizadas para a seleção de estudantes por meio do Sisu e do ProUni e também servem de requisito para o Fundo de Financiamento Estudantil. Para mais informações sobre o exame, o MEC disponibiliza o Guia do Enem, que pode ser acessado em gov.br/MEC. Reportagem Luana Karen.
3: E o Ministério da Educação oferece ferramentas digitais gratuitas para essa preparação. O aplicativo MEC Enem traz simulados e dicas de redação.
2: Tem também o MEC Idiomas para inglês e espanhol. E o MEC Livros com mais de 25 mil obras.
3: E estão abertas as inscrições para a edição do Enem voltada para pessoas privadas de liberdade e jovens que cumprem medidas socioeducativas.
2: As inscrições devem ser feitas de forma exclusiva pelo responsável pedagógico de cada unidade.
3: Caso o participante precise de algum tipo de atendimento especializado, o pedido deve ser feito pelo responsável pedagógico no momento da inscrição.
2: Para mais informações, acesse gov.br/inep.
3: Escolas situadas em fronteiras com outros países podem aderir ao programa Escolas Interculturais.
2: A intenção é promover o enriquecimento linguístico e cultural de estudantes que moram nessas regiões e que convivem com culturas diferentes.
19: O Brasil faz fronteira com 10 nações e as escolas situadas nessas regiões enfrentam desafios relacionados à inclusão, diversidade linguística e integração cultural. E como forma de promover a educação que atende imigrantes e refugiados, o Brasil criou o programa Escolas Interculturais e de Fronteira. A diretora da escola, Silveira Martins, em Santana do Livramento, no Rio Grande do Sul, que faz fronteira com o Uruguai, Elisângela Dornelles, fala sobre a experiência com o programa.
20: Os nossos alunos convivem com as duas culturas. A partir disso, nós realizamos visitas às escolas, intercâmbios, encontros, participando de seminários, viagens internacionais, atividades culturais.
19: A iniciativa prevê apoio financeiro para projetos pedagógicos desenvolvidos em cooperação com escolas de países vizinhos. A coordenadora-geral da Secretaria de Articulação Intersetorial do Ministério da Educação, Jesuína Leclerc, explica como as escolas podem participar.
21: A partir da indicação dos suas respectivas secretarias de educação, realizar o seu plano de atendimento. A escola passará a receber R$ 25 mil para poder dar início às suas atividades ou dar continuidade.
19: As cerca de 70 escolas de fronteira interessadas em fazer adesão ao programa devem acessar a página do Ministério da Educação em gov.br/MEC. Reportagem Cleide Lopes.
3: A previsão é que os programas interculturais sejam desenvolvidos a partir de novembro deste ano.
2: Professores e instituições de ensino de todo o país têm até o dia 12 de outubro para se inscreverem na primeira edição do Prêmio Brasil de Ensino de Matemática.
3: O concurso vai premiar até 20 iniciativas que se destacam por melhorar o aprendizado da disciplina nas salas de aula.
22: É a primeira edição do Prêmio Brasil de Ensino de Matemática na Educação Básica. A iniciativa busca valorizar experiências que contribuam para a aprendizagem e para a equidade na educação básica. O diretor-geral do Instituto de Matemática Pura e Aplicada, Marcelo Viana, explica que a premiação deve produzir subsídios técnicos para políticas educacionais.
0: Existem práticas que são realizadas aqui e lá por um professor, uma professora, que são exitosos e indicam caminhos, mas para isso é preciso que esses bons exemplos sejam conhecidos e sejam divulgados.
22: O prêmio vai contemplar duas categorias, docentes e instituições. Sumaia Almeida Ramos é professora de matemática em Petrolina, Pernambuco. Para ela, mais que reconhecimento, o prêmio representa a valorização do trabalho docente.
1: A partir do momento em que eu começo a mostrar que estamos vendo, estamos buscando esses profissionais, isso pode incentivar para outros professores que possivelmente estejam desestimulados a quererem desenvolver projetos também.
22: As propostas selecionadas integrarão o Caderno Nacional de Práticas Exitosas, que contribuirá para a disseminação de práticas de referência no ensino de matemática. As inscrições estão abertas até 12 de outubro pelo endereço candidaturas.impa.br. Reportagem Luciana Colares de Holanda.
2: O cultivo de flores é uma atividade que requer cuidado, experiência e atenção às condições climáticas.
3: E um projeto da Universidade Federal de Santa Maria está levando conhecimento científico e capacitação gratuita para quem quer empreender nesse ramo.
2: A iniciativa já alcançou mais de 500 famílias do Rio Grande do Sul. Confira os detalhes no quadro Ciência na Prática.
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23: Transferir conhecimento científico e técnicas de produção para aumentar a sustentabilidade e o lucro no campo. Essa é a missão do Projeto Flores para Todos, uma iniciativa da equipe Fenogled do Programa de Pós-Graduação em Agronomia da Universidade Federal de Santa Maria, no Rio Grande do Sul.
24: O Projeto Flores para Todos, ele tem por objetivo formar novos produtores profissionais de flores. Nós passamos dessa fase de as flores ser uma alternativa e sim uma fonte principal de renda dentro da propriedade.
23: As espécies cultivadas pelo projeto são adaptadas para o plantio a céu aberto durante todo o ano. Isso reduz os custos de produção e aproveita o alto potencial de lucro que o mercado de flores oferece, até mesmo para pequenas propriedades.
24: As flores são parte do setor da horticultura e a principal característica desse setor é uma alta rentabilidade por metro quadrado. E por isso que se encaixa perfeitamente na pequena propriedade, onde às vezes em 30 metros quadrados a família tira um faturamento muito bom.
23: Além de movimentar o agroturismo, a iniciativa oferece consultoria gratuita que ensina o produtor a vender o seu produto, garantindo renda e reduzindo um problema antigo das comunidades rurais, a permanência da juventude no campo.
24: A gente fornece as sementes ou as batatinhas sem custo e a partir daí dá todas as orientações, desde o plantio até a colheita, pós-colheita e orientação de venda. E isso está fazendo a diferença na sucessão familiar do campo. O jovem só fica atraído se tiver renda. E a partir dali ele compra novas sementes, novas batatinhas de alta qualidade genética para dar seguimento de forma independente.
23: Acompanhe os resultados do projeto Flores para Todos na página da Universidade Federal de Santa Maria. E esse foi o Ciência na Prática. Esse episódio contou com a produção de Raquel Mariano e edição de Edinaldo Júnior. E nosso encontro com o Saber Científico volta na próxima semana. Até lá.
3: Trabalha na educação infantil já pode consultar os livros que poderão chegar às escolas.
2: O Guia do Programa Nacional do Livro Didático está disponível e reúne obras para o ensino e materiais de apoio aos professores.
3: Agora, escolas e professores podem se preparar para escolher os livros que vão usar nos próximos anos.
25: O Ministério da Educação divulgou o resultado final da avaliação das obras do PNLD, o Programa Nacional do Livro e do Material Didático para os Anos Iniciais do Ensino Fundamental. As obras têm o objetivo de apoiar a formação continuada e o trabalho pedagógico dos professores, principalmente em temas ligados à alfabetização. Elas fazem parte do acervo da Biblioteca do Professor e reúnem produções atualizadas sobre formação docente, além de exemplos de práticas práticas pedagógicas em diferentes contextos. Com a divulgação do resultado final, o processo segue agora para as etapas de aquisição e distribuição, conduzidas pelo FNDE, o Fundo Nacional de Desenvolvimento da Educação. O Programa Nacional do Livro e do Material Didático é responsável pela avaliação, seleção e aquisição de livros e materiais didáticos para as escolas públicas. Após a aquisição dos materiais pelo FNDE, as obras selecionadas poderão ser disponibilizadas aos professores por meio do endereço pnlddigital.fnde.gov.br. Reportagem Thalita Albuquerque.
4: E atenção, candidatos do primeiro concurso público nacional unificado.
3: Foi publicada a terceira convocação dos aprovados em lista de espera para vagas temporárias no Ministério do Trabalho e Emprego.
4: Agora, os convocados precisam cumprir a etapa documental e acompanhar a publicação da lista definitiva, prevista para novembro.
3: A documentação deve ser apresentada pela plataforma sougov.br entre 20 e 27 de outubro.
4: O candidato que não apresentar os documentos exigidos no período estabelecido perde os efeitos da convocação.
3: Para mais informações, acesse gov.br/gestão, sem o tio.
4: E essas foram as notícias do governo federal.
3: Uma realização da Secretaria de Comunicação Social da Presidência da República.
4: Com produção da empresa Brasil de Comunicação.
3: Fique agora com as notícias do Poder Judiciário e do Congresso Nacional. Boa noite.
4: Boa noite, até amanhã.
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8: STF valida lei do Paraná que amplia gratuidade em estacionamentos para pessoas com deficiência.
10: TSE anula votos recebidos por Antony Garotinho na disputa pelo governo do Rio de Janeiro.
8: Furto de carro com chave na ignição enquanto segurada abre a porta de casa não afasta cobertura securitária.
10: Boa noite, eu sou Marcela Luiza.
8: Eu sou Walter Lima.
10: O Supremo Tribunal Federal decidiu que é constitucional uma lei estadual que amplia a gratuidade em estacionamentos para pessoas com deficiência.
8: A decisão foi tomada na sessão plenária desta quinta-feira. Marta Ferreira.
11: No Paraná, as regras sobre estacionamento para pessoas com deficiência são regulamentadas pela Lei Estadual 18.419 de 2015. E pelas normas de trânsito nacionais. Dispositivos dessa norma asseguram às pessoas com deficiência um período de gratuidade equivalente ao dobro do concedido aos demais usuários. Nos estabelecimentos que não prevêem tempo mínimo gratuito, a norma garante ao menos 30 minutos de gratuidade, a fim de facilitar o deslocamento dessas pessoas.
26: A Associação Brasileira de Shopping Centers entrou com ação no Supremo Tribunal Federal pedindo que a lei seja considerada inconstitucional. A alegação é de violação ao direito de propriedade e aos princípios da livre iniciativa e da livre concorrência.
11: O relator é o ministro Nunes Marques. No voto, ele destacou que a finalidade predominante da lei é promover acessibilidade e inclusão social, matérias de competência legislativa concorrente. No mesmo sentido, votaram os demais ministros. O plenário, então, validou a lei do Paraná, entendendo que a norma promove acessibilidade ao garantir o dobro do período gratuito ou, na ausência de gratuidade, 30 minutos sem cobrança.
10: O Tribunal Superior Eleitoral anulou os votos recebidos por Antony Garotinho na disputa pelo governo do Rio de Janeiro.
8: A decisão, por maioria de 5-2, determinou a retotalização dos votos da eleição para governador, Guilherme Firmino.
27: Nessa quinta-feira, o Tribunal Superior Eleitoral rejeitou por unanimidade o pedido de desistência de recurso apresentado por Antony Garotinho. O TSE também manteve um indeferimento do registro de candidatura ao governo do Rio de Janeiro. Segundo o tribunal, Garotinho não tinha as condições de elegibilidade relacionadas à plenitude dos direitos políticos e à filiação partidária. Por 5-2, os ministros determinaram a anulação dos votos recebidos pelo candidato. Com isso, o tribunal determinou a retotalização da votação para governador do Rio de Janeiro.
10: Deixar carro aberto e com a chave na ignição apenas para abrir o portão de casa não afasta direito à indenização do seguro se veículo for furtado.
9: Esse entendimento é do STJ, Fátima Uchoa.
12: Após a seguradora negar a indenização do seguro veicular, a proprietária que teve o carro furtado nessa situação entrou com ação judicial, mas o Tribunal de Justiça de São Paulo negou o pedido. Já no STJ, os ministros entenderam que a conduta da mulher, adotada para guardar o carro em segurança o mais rápido possível, mesmo deixando a chave na ignição enquanto abria o portão de casa, não representa agravamento intencional do risco previsto em contrato que justifique a perda da cobertura do seguro. A relatoria foi do ministro Ricardo Vilas Boas Cueva.
10: O Tribunal Superior do Trabalho manteve uma indenização que uma faculdade terá de pagar a um professor e jornalista de Teresina, no Piauí.
9: A instituição de ensino usou imagens de televisão do professor sem autorização. O TST considerou o uso ilegal. Simone Moura.
13: A faculdade usou essas imagens em outdoors e nas redes sociais sem autorização. Para os ministros da oitava turma, a campanha teve alcance apenas local e por um período limitado. Foi fixado indenização de R$30 mil por danos materiais e R$40 mil por danos morais. A decisão foi unânime.
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10: Uma boa noite
9: e até amanhã.
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15: Eu sou Paula Groba.
16: E eu sou Humberto Pinheiro.
15: E estes são os destaques de hoje do Jornal do Senado, que começa agora.
16: Senado conclui terceira sessão de discussão sobre a proposta que acaba com a escala 6x1.
15: Carros novos poderão ter alerta para evitar que crianças sejam esquecidas no banco de trás.
16: Projeto cria incentivos para startups que desenvolvem soluções de preservação ambiental.
15: Boa noite.
16: Boa noite.
15: O Senado realizou nesta quinta-feira a terceira sessão de discussão da PEC, que acaba com a escala 6x1. São necessárias 5 sessões de discussão antes da votação em primeiro turno. Se for aprovada, a proposta ainda terá de passar por discussões e votação em segundo turno. O texto reduz de 44 para 40 horas semanais a jornada máxima de trabalho sem redução de salário e garante 2 dias de descanso por semana. A mudança, no entanto, será gradual. 2 meses após a promulgação, a jornada passaria para 42 horas semanais, já com 2 dias de descanso. 12 meses depois, o limite chegaria às 40 horas.
16: Durante a terceira sessão, o senador Paulo Paim, do PT do Rio Grande do Sul, defendeu que a redução da jornada, sem diminuição dos salários, pode fortalecer a Previdência Social. Segundo ele, o fim da escala 6x1 pode estimular a formalização de trabalho e, com mais trabalhadores, com carteira assinada, aumentar a arrecadação previdenciária. Paim também afirmou que a mudança pode beneficiar empregadores e empreendedores e defendeu que desenvolvimento econômico, valorização do trabalho, proteção social e políticas humanitárias caminhem juntos.
17: Quando reduzimos a jornada, ampliamos o emprego formal. Mais empregos formais significam mais trabalhadores contribuindo com a Previdência. Mais contribuintes significam mais arrecadação previdenciária.
15: E o Senado deve começar a analisar um projeto que obriga empresas a oferecerem produtos e serviços digitais voltados a pessoas idosas, com linguagem mais simples e recursos que garantam mais segurança nas transações.
16: O texto também prevê a capacitação de idosos para que eles aprendam a identificar fraudes e golpes em operações pela internet. Repórter Alexandre Campos.
0: No caso de produtos financeiros ofertados por instituições bancárias, as aplicações de internet, quando destinadas a pessoas idosas, devem disponibilizar uma espécie de botão de pânico para interromper operações fraudulentas e canal de contestação rápida para minimizar os prejuízos. A autora do projeto, a senadora Damaris Alves, do Republicanos do Distrito Federal, acredita que essas medidas são essenciais para essa parcela da população.
1: Então a gente quer que os aplicativos, especialmente de banco, do INSS, os aplicativos públicos, o do SUS, os aplicativos que a pessoa não vive mais sem eles, sejam mais acessíveis para pessoas idosas.
0: O projeto ainda prevê que essa parcela da população aprenda a identificar fraudes e golpes em operações na internet e torna crime o gerenciamento sem autorização expressa de bens de pessoas idosas e a apropriação de senha, chave criptográfica, token, assinatura digital ou qualquer outra credencial de acesso ou autenticação com o objetivo de auferir vantagem econômica.
15: Uma tecnologia simples pode ajudar a evitar uma tragédia. Um alerta no carro para lembrar pais e mães de que há uma criança no banco de trás.
16: É o que prevê um projeto da senadora Tereza Leitão, que determina a instalação do dispositivo em automóveis novos. Mais informações com a repórter Raíssa Abreu.
6: Um pai ficou de deixar o filho na creche pela manhã antes de ir trabalhar. Em vez disso, ele seguiu direto para o trabalho, estacionou o carro e esqueceu que a criança estava na cadeirinha, no banco traseiro. O bebê ficou trancado no carro fechado por horas e só foi encontrado no final da tarde, em parada cardiorrespiratória e sem sinais vitais. Tragédias como essa, que aconteceu em Santa Catarina em 2023, são mais frequentes do que se imagina. Não existem dados consolidados no Brasil, mas estudos feitos nos Estados Unidos indicam que cerca de 40 crianças morrem anualmente por terem sido deixadas em carros fechados sob altas temperaturas. Para a senadora Tereza Leitão, do PT de Pernambuco, uma das causas desse tipo de episódio é a exaustão. E aí, as mulheres, que precisam acumular a vida profissional com a vida doméstica, são também as que mais sofrem.
18: A carga de trabalho doméstico corresponde a 21 horas, mais de 21 horas semanais, enquanto a dos homens é de pouco mais de 11 horas. A exaustão física e mental que recai sobre essas mulheres é muito grande, porque a jornada não termina quando sai do emprego. Começa uma nova jornada.
6: Para prevenir esses acidentes, a senadora apresentou um projeto que obriga as fábricas de carros a instalarem um dispositivo de alerta contra a presença de pessoas e animais esquecidos no interior dos veículos, com sinais sonoros ou luzes de emergência. A mudança valeria apenas para veículos novos, e a indústria automotiva teria 2 anos para adaptação às novas exigências. A proposta vai ser encaminhada às comissões temáticas.
15: E ligações de números desconhecidos podem ganhar um novo filtro nos celulares vendidos no Brasil. Um projeto em análise no Senado prevê que celulares vendidos no país tenham uma função para bloquear, rejeitar ou silenciar chamadas de números que não estão na lista de contatos.
16: A proposta quer dar ao usuário mais controle sobre as ligações que recebe. A reportagem é de Yasmin Rodrigues.
19: O autor do projeto, senador Stevenson Valentim, do Podemos do Rio Grande do Norte, argumenta que as chamadas indesejadas são um problema frequente para os consumidores e podem estar associadas a práticas abusivas e tentativas de golpe. A medida valeria para aparelhos comercializados no território nacional. A ideia é permitir que o próprio usuário escolha como lidar com números desconhecidos, sem depender exclusivamente de serviços oferecidos pelas operadoras. O senador Laércio Oliveira, do PP de Sergipe, destacou o impacto desse tipo de chamada na rotina dos brasileiros.
20: A gente sofre quase todos os dias com essas empresas de telemarketing, essas companhias de telefonia, importunando a vida do cidadão e da cidadã brasileira.
19: O projeto de lei foi apresentado nesta quarta-feira, dia 7 de outubro. vai passar pelas comissões e plenário do Senado antes de seguir para a Câmara dos Deputados.
15: Um projeto pronto para votação na Comissão de Meio Ambiente do Senado pretende incentivar empresas que desenvolvem soluções para a preservação ambiental.
16: A proposta cria critérios para o reconhecimento das chamadas startups verdes e prevê prioridade no acesso a incentivos e financiamentos. Os detalhes com a repórter Marcela Cunha.
2: Empresas que desenvolvem tecnologias para reduzir a poluição, economizar energia ou reaproveitar resíduos poderão receber incentivos específicos para crescer no Brasil. É o que prevê um projeto que inclui as chamadas startups verdes na legislação brasileira. As startups são empresas jovens, geralmente ligadas à inovação, que desenvolvem novos produtos, serviços ou modelos de negócios. Pela proposta, serão consideradas verdes aquelas que oferecem soluções para problemas ambientais, como a emissão de gases que provocam o aquecimento global, o desperdício de recursos naturais e a geração de lixo. O autor da proposta, senador Fernando Dueire, do PSD de Pernambuco, explicou que a intenção é criar condições para o desenvolvimento dessas empresas.
3: Acreditamos que ao estimularmos essas startups, estamos não apenas criando novos negócios, mas investindo na qualidade de vida das futuras gerações e no fortalecimento de uma economia mais resiliente e sustentável.
2: O projeto prevê prioridade no acesso a programas de apoio técnico e financeiro, benefícios fiscais e editais públicos de inovação e sustentabilidade.
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16: Com edição de Paulo Groba e trabalhos técnicos de Eliseu Caires, o Jornal do Senado fica por aqui. Acompanhe agora as notícias da Câmara dos Deputados. Boa noite.
15: Boa noite e até amanhã.
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21: Projeto obriga postos a detalhar custo dos combustíveis nas notas fiscais.
22: Comissão aprova selo para premiar cidades com boas práticas no trânsito.
21: Câmara analisa dar à assinatura digital valor de reconhecimento de firma.
22: Boa noite. Projeto em debate na Câmara confere à assinatura digital o valor de reconhecimento de firma em cartório. A ideia é diminuir a burocracia e facilitar a vida do cidadão, sem perder a segurança nos documentos. Confira os detalhes na reportagem de Fabielle Pires.
23: Já pensou resolver pela internet uma burocracia que exige uma ida ao cartório? Um projeto em análise na Câmara dos Deputados quer facilitar esse processo e permitir que a assinatura digital tenha o mesmo valor do reconhecimento de firma. Antes de entender a proposta, é preciso entender como funciona a assinatura digital. Atualmente, assinaturas digitais são feitas com certificado da Infraestrutura de Chaves Públicas Brasileira, a ICP Brasil, um sistema oficial do país que garante a validade jurídica e a segurança de assinaturas e certificados digitais. Quando uma pessoa assina um documento usando um certificado digital da ICP Brasil, é possível verificar a identidade de quem assinou e a integridade daquele documento. O que ainda não acontece automaticamente, essa assinatura substitui o reconhecimento de firma em cartório nos casos em que ele é exigido. A proposta determina que os documentos assinados eletronicamente sejam equiparados aos documentos com reconhecimento de firma. Segundo o autor, deputado Rafael Prudente, do MDB do Distrito Federal, a assinatura digital diminui a burocracia no dia a dia do cidadão. O projeto que equipara a assinatura com certificado digital da ICP Brasil ao reconhecimento de firma foi aprovado pela Comissão de Ciência, Tecnologia e Inovação da Câmara e agora segue para análise da Comissão de Constituição e Justiça. Para virar lei, precisa ser aprovado pela Câmara e pelo Senado. Da Rádio Câmara de Brasília, Fabielle Pires.
7: Economia.
21: Sóstenes Cavalcante, do PL do Rio de Janeiro, defende proposta para limitar os juros do crédito consignado de aposentados e pensionistas que recebem até 3 salários mínimos, além de beneficiários do BPC. O projeto determina que a taxa não poderá superar o IPCA, índice usado para medir a inflação oficial do país.
22: Sóstenes Cavalcante aponta que refinanciamentos feitos sem autorização aumentam a dívida de quem já tem parte da renda comprometida com os empréstimos. O texto também restringe a concessão desses descontos às instituições autorizadas e aos bancos públicos.
21: Carlos Veras, do PT de Pernambuco, defende o projeto que autoriza a União a criar uma estatal para atuar na distribuição de combustíveis, biocombustíveis e gás de cozinha. Ele explica que a ideia é recompor a presença pública no setor para assegurar a soberania energética.
22: A proposta permite a recomposição estatal por meio da compra de ativos operacionais ou participações em refinarias e bases de distribuição. Para Carlos Veras, o projeto combate aumentos abusivos de preços e garante o abastecimento em regiões remotas e de vulnerabilidade social.
21: Jefferson Campos, do PL de São Paulo, é um dos signatários da proposta de emenda à Constituição que estabelece um teto de gastos para órgãos da administração pública.
22: A proposta fixa limites orçamentários para despesas com publicidade institucional e determina um teto para os gastos do Poder Legislativo e dos Tribunais de Contas. Jefferson Campos entende que a medida contribui para garantir maior responsabilidade fiscal na administração pública.
21: Transportes. A Comissão de Viação e Transportes aprovou um selo para premiar cidades que adotem boas práticas no trânsito. Saiba mais sobre o assunto na reportagem de Agui Pontes.
5: A Câmara dos Deputados debate recompensar municípios que adotem boas práticas na gestão do trânsito. A Comissão de Viação e Transportes aprovou o projeto que institui o selo Município com Mobilidade Segura. O objetivo da medida é premiar as cidades que façam um bom trabalho na prevenção de acidentes. Menos de 40% dos municípios receberiam o selo hoje. O projeto de lei do deputado Amon Mandel, do Republicano do Amazonas, dá justamente um incentivo para as cidades que cumprem as diretrizes da Política Nacional de Mobilidade Urbana. Mas não só, ela estabelece duas exigências: que o município possua um plano de mobilidade urbana e que esteja integrado ao Sistema Nacional de Trânsito previsto no Código de Trânsito Brasileiro. No primeiro caso, que pede a existência de um plano de mobilidade, 1.910 municípios já são obrigados a elaborar e aprovar um plano, mas desses, 79,6% não cumpriram a determinação legal. Para além disso, 63,2% de todos os municípios brasileiros pecam no segundo ponto, que é estar integrado ao Sistema Nacional de Trânsito. Para conseguir o selo, também se exige que programas, ações, campanhas e metas adotadas pelo município estejam alinhadas com o Plano Nacional de Redução de Mortes e Lesões no Trânsito e ao conceito Visão Zero, que busca um contexto em que mais nenhuma morte aconteça no trânsito. Com a implementação do projeto, o Poder Executivo definirá o órgão responsável pela concessão, fiscalização e divulgação dos municípios certificados. Segundo o deputado Amon Mandel, autor do projeto, o selo municipal surge como um instrumento de incentivo e reconhecimento para gestões comprometidas com práticas modernas de segurança. O selo, ainda segundo o deputado, contribui para promover a acessibilidade e prevenir mortes e lesões graves. O projeto será analisado pelas Comissões de Desenvolvimento Urbano e de Constituição e Justiça e de Cidadania. Da Rádio Câmara de Brasília, Agui Pontes.
22: Delegado Caveira, do PL do Pará, apresentou projeto que proíbe a exigência de vistoria veicular periódica baseada apenas no tempo de uso do automóvel. A proposta busca impedir cobranças recorrentes que penalizem motoristas e proprietários de veículos mais antigos.
21: Atualmente, a lei não estabelece a obrigação da vistoria, mas a proposta inclui a proibição de forma expressa no Código de Trânsito Brasileiro. Delegado Caveira argumenta que defeitos mecânicos representam menos de 7% dos sinistros em rodovias federais.
22: A Câmara analisa projeto que obriga a instalação de temporizadores regressivos em semáforos que tenham fiscalização eletrônica. A autora da matéria, Gleisi Hoffmann, do PT do Paraná, afirma que a medida torna o trânsito mais seguro, evitando frenagens bruscas, acelerações indevidas e decisões de risco nos cruzamentos.
21: Gleisi Hoffmann ressalta ainda que se o temporizador estiver com defeito, dessincronizado ou com baixa visibilidade, não poderá ser aplicada a multa pelo equipamento de fiscalização. A proposta dá aos órgãos de trânsito 60 dias para adequar os semáforos que já possuem fiscalização eletrônica.
8: Segurança Pública.
22: Guilherme Derrite, do PP de São Paulo, quer incluir entre os crimes hediondos as formas mais graves de homicídio, latrocínio e extorsão, cometidas por integrantes de organizações criminosas e milícias. A proposta amplia o tratamento mais rigoroso para crimes praticados nesse contexto.
21: Guilherme Derrite argumenta que esses delitos têm maior potencial de violência e intimidação e, por isso, devem receber o mesmo tratamento dado aos crimes mais graves previstos na legislação. O deputado reitera que a medida reforça o combate ao crime organizado.
22: Tornar imprescritível o crime de trabalho análogo à escravidão é o objetivo de projeto apresentado por Amanda Gentil, do PP do Maranhão. Se a mudança for aprovada, o passar do tempo não poderá impedir a responsabilização de quem cometer esse tipo de crime.
21: Amanda Gentil lembra que a Corte Interamericana de Direitos Humanos já determinou ao Brasil a adoção de medidas para impedir a prescrição desses crimes. A deputada avalia que a mudança pode reduzir a impunidade de casos em que a investigação e a responsabilização demoram a avançar.
22: O projeto de defensor Stélio Denner, do União de Roraima, inclui na Lei Maria da Penha o monitoramento eletrônico do agressor como medida protetiva de urgência em situações de alto risco à mulher. Segundo o deputado, a iniciativa visa conter a escalada do feminicídio no Brasil.
21: Pelo texto do defensor Stélio Denner, o juiz deverá observar novos critérios para conceder a medida protetiva, como casos de ameaça grave, histórico de agressões e perseguição. O texto também prevê a integração da tornozeleira eletrônica com mecanismos de alerta direto à vítima.
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22: Elmar Nascimento, do União da Bahia, defende o respeito às prerrogativas do Congresso e às garantias do devido processo legal na atuação dos órgãos de controle. O deputado reclama de interferências de outros poderes e ressalta a importância do contraditório e da ampla defesa.
21: Elmar Nascimento afirma que decisões sobre orçamento, emendas e mandatos devem respeitar o devido processo legal. Ele também afirma que os órgãos de controle precisam atuar dentro das competências definidas pela Constituição, sem criminalizar a política.
8: Saúde.
22: Fernando Monteiro, do PSD de Pernambuco, sugere a criação do Dia Nacional dos Técnicos e Auxiliares em Saúde Bucal, a ser comemorado em 20 de março. De acordo com o parlamentar, o projeto busca valorizar os mais de 230 mil profissionais da área registrados no país.
21: Fernando Monteiro acredita que a data vai incentivar ações educativas e científicas, além de impulsionar políticas públicas para fortalecer a odontologia no SUS. Ele sustenta que esses profissionais têm papel importante na prevenção de doenças.
8: Educação.
22: Avança na Câmara projeto que reserva recursos de bolsas educacionais para pessoas com deficiência. Os detalhes com a repórter Silvia Munhato.
12: A Comissão de Defesa dos Direitos das Pessoas com Deficiência da Câmara dos Deputados aprovou proposta que destina um percentual dos recursos do FNDE para bolsas e outros tipos de auxílios para estudantes com deficiência. O percentual deverá ser regulado pelo Executivo. Hoje, a legislação permite ao FNDE, o Fundo Nacional de Desenvolvimento da Educação, conceder bolsas de estudo, bolsas de permanência e ressarcimento de despesas a estudantes, mas não prevê reserva para grupos específicos. A versão original do projeto destinava o benefício apenas aos estudantes surdos, mas foi ampliada durante a avaliação pela Comissão de Educação. O relator na Comissão de Defesa dos Direitos das Pessoas com Deficiência, deputado Rodrigo Hollenberg, do PSB do Distrito Federal, fez novo ajuste no texto.
9: Entendemos, porém, que não há motivo para a redação do substitutivo mencionar diretamente apenas as pessoas surdas ou pertencentes ao transtorno do espectro autista. Por essa razão, propomos um substitutivo que unifica a aplicação do dispositivo legal em benefício de todas as pessoas com deficiência por meio de remissão simples à Lei Brasileira de Inclusão das Pessoas com Deficiência.
12: O relator citou dados do Censo da Educação Superior de 2024 que mostram que os maiores grupos de estudantes com deficiência matriculados no ensino superior são pessoas com deficiência física, 30,5%, baixa visão, 22,8% e transtorno do espectro autista, 16,7%. A proposta que reserva recursos de bolsas educacionais para pessoas com deficiência será analisada agora pelas comissões de Finanças e Tributação e de Constituição e Justiça. Da Rádio Câmara de Brasília, Silvia Minhato.
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25: Votação. Os deputados analisam projeto que obriga os postos a detalhar a composição do preço dos combustíveis na nota fiscal. O texto pode ser incluído na pauta de votações, como informa o repórter Antônio Vital.
26: Está pronto para ser votado no plenário da Câmara projeto que obriga os postos de combustíveis a detalhar na nota fiscal todos os componentes do custo da gasolina, do etanol e do diesel para o consumidor. De acordo com a proposta apresentada pelo deputado licenciado Guilherme Boulos, a nota fiscal deverá conter informações como o custo inicial do combustível para o produtor ou importador, o custo do biocombustível adicionado à gasolina, o lucro da distribuidora e do dono do posto, bem como o valor dos tributos federais e estaduais. Produtores, importadores e distribuidores

0: Mas a minha preocupação aqui, entre outras, é o seguinte: informe na nota fiscal toda a composição do preço dos combustíveis e do GLP. O posto de combustível não tem essa informação, não tem como ele ter essa informação. Toda a composição do custo de cada componente, de cada pessoa, de onde vem a importação, ele não tem essa informação hoje.
1: Já a bancada aliada ao governo defendeu a proposta, como disse o deputado Tarcísio Mota, do PSOL do Rio de Janeiro.
2: Ele é singelo, ele diz: na nota fiscal da produção da compra do combustível ou do gás, deverá haver discriminado aquilo que é o custo do produto que vem, né, o custo da produção daquela mercadoria, do combustível, e também os custos de impostos e os custos, inclusive o lucro que está vindo das próprias refinarias. Há que se lembrar que o processo de privatização das refinarias no Brasil resultou num processo de encarecimento do combustível.
1: Ainda não há data para votação no plenário da Câmara do projeto que obriga os postos de combustíveis a detalhar na nota fiscal todos os componentes do custo da gasolina, do etanol e do diesel para o consumidor. Rádio Câmara de Brasília, Antônio Vital.
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4: Esporte.
5: João Cury, do MDB de São Paulo, defende proposta que estende a imunidade tributária às entidades esportivas sem fins lucrativos. A medida que para organizações dos movimentos olímpico, paralímpico, clubístico e educacional, as instituições de educação e assistência social.
6: A iniciativa, que tem o apoio de João Cury, visa fortalecer o desenvolvimento de atletas e contribuir com a saúde pública. Ele acredita que a imunidade sobre impostos de patrimônio, renda e serviços garante maior estabilidade financeira para as entidades formadoras.
5: Projeto de Saulo Pedroso, do PSD de São Paulo, define quem pode ser considerado representante de uma organização esportiva privada nos casos de corrupção no esporte. Entram nessa definição dirigentes, diretores, administradores e procuradores que exerçam poderes de representação.
6: Saulo Pedroso explica que a medida pretende dar mais clareza à aplicação da lei e evitar interpretações diferentes sobre quem pode responder pelo crime de corrupção privada no esporte. Ele ressalta que o projeto não institui um novo crime nem altera as penas previstas atualmente.
5: Proposta de delegado Éder Mauro, do PL do Pará, estabelece o sexo biológico registrado no nascimento como único critério para definir a categoria de atletas em competições esportivas promovidas pelo poder público.
6: O texto também inclui competições estudantis e prevê a apresentação de documentos para comprovação. Delegado Éder Mauro alerta que atletas que competirem em categoria diferente da correspondente ao sexo de nascimento poderão ser excluídos, perder premiações e sofrer suspensão de até um ano.
5: Márcio Bioc, do MDB do Rio Grande do Sul, defende a aprovação de projeto que institui 8 de novembro como Dia Nacional do Fisioterapeuta Esportivo. Autor da proposta, ele ressalta a importância dos profissionais na prevenção de lesões e na recuperação de quem pratica atividades físicas.
6: Márcio Bioc avalia que a homenagem também pode ampliar conscientização sobre a prática segura de exercícios. O deputado explica que a data escolhida marca a fundação da Sociedade Nacional de Fisioterapia Esportiva e o reconhecimento oficial da especialidade no país.
5: Termina agora o Jornal Câmara dos Deputados, produzido pela Rádio Câmara, com trabalhos técnicos de Everson Urani e apresentação de José Carlos Andrade e Márcio Aquilissardi. Uma boa noite para você.
6: Uma ótima noite. A Voz do Brasil volta amanhã.
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3: 20 horas e 2 minutos, tudo bem com você? Boa noite especial, seja bem-vindo. Essa é a KTV FM 94.5, aqui em Cascavel, 90.1 em Foz do Iguaçu. Boa noite especial para você que também está curtindo KTV FM em todas as partes do mundo, através aí das nossas redes sociais, né? Pessoal que está curtindo através do portal, que é o portal KTV.com. Hoje, dia 8 de outubro, hoje é dia do direito à vida e dia do nordestino também. Para você que está ligando agora seu rádio, seja bem-vindo. Sérgio Oliveira está chegando e te faz companhia, então, até uma da manhã. Nesse momento, Cascavel está com 22,1 graus e Foz do Iguaçu com 23 graus. Seja bem-vindo, vamos juntos, então, até uma com muita música e informação.
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3: Começando bem com Bruce Springsteen, Dancing in the Dark.

20h19, tá aí Guilherme Arantes, cheia de charme. Jota Quest de volta ao planeta. Passou por aqui também U2 e a música é Blue Sundays. Também Bruce Springsteen, Dancing in the Dark, aqui na programação KTV. 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

0: Tudo bem com você? Uma boa noite. Foi então um sucesso com Djavan Lilás, passou o Bidis e a música Stayin' Alive. E antes, Pet Shop Boys, Go West, aqui na programação KTV FM.
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0: Muito boa noite a você. Agora são 20 horas e 35 aqui na KTV FM. Vamos juntos até a 1 da manhã com muita música e informação.
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0: Muito boa noite para você que está ligando agora seu rádio. Amigo ouvindo Peter Gabriel.

20h49, tá aí Biquíni Cavaldão. Biquíni Cavaldão com a música Vento Ventania. Passou por aqui Paul McCartney, 666, participação de Michael Jackson, Peter Gabriel e a música Sweet Hammer. Sweet Hammer, pra você que tá ligado aqui na programação. Que ligado, você está na melhor do seu rádio. Não se esqueça, aqui você tem o melhor da música e a informação que precisa ficar sabendo. Boa noite, seja bem-vindo. Confirmando, 20h49, KTV FM.

Tudo bem com você? 21 horas aqui na KTV FM. Tá aí sucesso Garotos com Maneva. Passou por aqui The Police e a música Every Breath You Take. Celine Dion, Alone, na programação KTV.

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